0: Obrigado a vocês, obrigado, Rio Dória, obrigado, meu presidente. Valeu, obrigado, Zé. Obrigado, Duda.
1: Que beleza, hein?
0: Obrigado, meu
2: presidente. 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
4: Esse é o que...

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Quem foi que te ligou uma hora dessa, hein? Safada!

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0: eu tenho que dizer isso aqui. Algumas participações que eu fiz foram muito importantes para mim, mas a mais bem sucedida foi a participação junto com o Cine Simpatia, de todas. E nesse momento eu quero pedir uma grandiosa salva de palmas de vocês para essa galera que merece o nosso carinho e nosso respeito.
1: Nesses 15 anos do Swing e Simpatia, Pretão. A voz do

0: bem é quando um homem se apaixonar.
1: Se bater na palma da mão vai ficar mais bonito, hein?

0: Posso que ela tá aqui na Rissampa hoje. Cadê o Vitinho? Quero ouvir, quero ouvir.
1: Essa é de improviso, essa não tava no escrito.

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0: gostaram? Gostaram dessa música aí? Legal, né?
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Vamos homenagear um dos maiores violonistas desse país. Eu falo de Baden Powell. E aqui, no Teatro João Caetano, eu chamo meu amigo Marcel Powell.

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0: Valeu!
1: 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Hora certa! 0 hora e 32 minutos.

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0: Alcatra!
1: Ela tem um monte de coisa que eu não gosto, cara, mas ela me completa demais.
2: Ah, meu irmão, quando é assim, tem que deixar arder, meu irmão.

0: Mas vamos pro Catra, é!
1: Que Deus abençoe a todos vocês, meus amores. Gatinha. Valeu, rapaziada. Meninas, um beijinho na boca, tá?

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0: todos aqueles da antiga, em homenagem aos terreiros da Congonha e da Velha Serrinha.
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0: 4 horas e 1 minuto.
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1: 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Hora certa. 4 horas e 8 minutos.

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0: 4 horas e 31 minutos.
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3: Hora certa.
4: 5 horas e 24 minutos.

0: 5:31.
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2: Hora certa.
0: 5:31.

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0: cidadão, você sabe o que quer dizer uai?
1: Uai, uai é uai mesmo, uai.
0: Não é nada disso, não. Uai quer dizer união, amizade e igualdade.
1: Aí, sabidão, raca fora, só.

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5 horas e 53 minutos.

0: horas e um minuto.
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0: 6:30.
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0: Obrigado, gente.
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4: Hora certa.
5: 6:40.
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2: Hora certa.
3: 6:43.
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1: 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Hora certa.
2: 6:59.
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4: Elis Just, na sua versão Cowgirl.

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4: Hora certa.
5: 7:30.
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1: Hora certa.
2: 8 horas.
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3: Muito bom dia, ouvintes da Rádio RFM 107.9. Estamos começando aqui as nossas manhãs da R. Sempre com notícia e informação de qualidade para você, todas as manhãs aqui na programação 107.9 da sua Rádio RFM. Uma parceria sempre com a agência do rádio e também a agência Rádio Web. Vamos trazendo todas as manhãs o melhor conteúdo informativo da internet.
4: Segunda-feira, 24 de agosto de 2026. Este é o Giro de Notícias. Eu sou Norberto Notari e você acompanha os destaques do momento. Um acidente envolvendo um ônibus e um caminhão deixou mortos e feridos e interditou totalmente a BR-040 no sentido de Belo Horizonte, entre Esmeraldas e Sete Lagoas, região metropolitana da capital mineira, nesta segunda. Segundo a Polícia Rodoviária Federal, os dois veículos pegaram fogo após a ocorrência. Os micro e pequenos empresários enquadrados no Simples Nacional terão entre os dias 1 e 30 de setembro para escolher como irão recolher o imposto sobre bens e serviços e a contribuição sobre bens e serviços. A decisão é uma das mudanças para o sistema tributário de 2027. O presidente Lula defendeu a continuidade das investigações sobre o filho mais velho dele, Fábio Luiz Lula da Silva, o Lulinha. Em entrevista à TV Record, o presidente afirmou que ninguém está acima da lei e que se houver irregularidades, o filho terá que responder. Lulinha é investigado em 3 inquéritos que apuram suspeitas de tráfico de influência e corrupção. Ministro Flávio Dino, do Supremo Tribunal Federal, determinou que indicações de emendas parlamentares feitas por presidentes de partidos e ex-parlamentares sejam consideradas nulas. A Câmara e o Senado precisam comunicar imediatamente aos órgãos responsáveis pelo processamento das emendas em andamento. O descumprimento poderá gerar responsabilização. Os Estados Unidos atacaram neste domingo uma suposta embarcação de tráfico de drogas no Pacífico Oriental, o que seria a primeira ofensiva deste tipo em mais de 2 meses. A informação foi confirmada hoje pelas Forças Armadas do país. 2 pessoas morreram. Palmeiras goleou o Vasco por 4-1 pela 24ª rodada do Brasileirão, se garantindo a liderança. São Paulo perdeu para o Chapecoense por 1-0 e o Corinthians foi derrotado pelo Curitiba 2-1. Bragantino passou pelo Grêmio 1-0 e o Bahia levou a melhor no clássico contra o Vitória 2-0. Santos e Mirassol ficaram no empate por 1-1. O Giro de Notícias é uma produção da agência Rádio Web.
5: 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A semana começa com algumas áreas de instabilidade atuando na faixa leste do estado de São Paulo, Rio de Janeiro e também de Minas Gerais, com potencial até para algumas chuvas fracas. Mas ao longo da terça-feira, essa nebulosidade dissipa e a temperatura volta a subir, inclusive temperaturas máximas muito elevadas ao longo dessa semana no estado de Minas Gerais e até mesmo algumas regiões do interior de São Paulo no decorrer desta semana. Vale destacar também que há potencial para pancadas de chuva isoladas entre quarta e quinta-feira no estado de São Paulo, Rio de Janeiro e metade sul de Minas Gerais. É uma chuva que pode vir com trovoadas, não se descarta também eventual queda de granizo. Isso acontece devido a áreas de instabilidade que atuam entre o centro-oeste e o sudeste do Brasil, e aí devemos ter essa chuva no meio da semana. É uma chuva que também não é muito duradoura, e dura no máximo quarta, quinta-feira. A partir de sexta, tempo firme em todo o sudeste do Brasil e a temperatura vai subir bastante no final de semana. Uma frente fria na região sul do Brasil acaba fortalecendo os ventos do quadrante norte, que são ventos mais quentes e que trazem aí uma sensação de calor para o final de semana em todos os estados da região sudeste do Brasil. Maria Clara Sasaki, da Tempo OK Meteorologia, em parceria com a agência Rádio Web.
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3: 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E vamos continuando com as nossas manhãs da R, trazendo sempre a melhor coletânea de notícias para você todas as manhãs.
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7: Paris, 24 de agosto de 2026. Essas são as principais notícias desta segunda-feira. A Ucrânia acolhe hoje uma reunião da chamada Coalizão dos Voluntários, formada pelos principais aliados de Kiev na Europa, mesmo dia em que o país celebra 35 anos de sua independência. O encontro ocorre em um momento em que a Rússia intensifica bombardeios com mísseis balísticos contra o território ucraniano, aumentando vertiginosamente a quantidade de vítimas civis. No sábado, o presidente francês Emmanuel Macron se comprometeu a enviar interceptores à Ucrânia. Já o premier britânico Andy Burnham deve dar seu sinal verde para que o Reino Unido divulgue informações classificadas para ajudar Kiev e Paris a implementarem a fabricação do míssil de cruzeiro franco-britânico Scalp de longo alcance. Nessa manhã, a União Europeia também anunciou o desbloqueio de uma nova parcela de mais de 6 bilhões de euros de ajuda à Ucrânia. A agência marítima britânica UKMTO indicou que um navio petroleiro pegou fogo hoje após ter sido atingido por um projétil desconhecido no Mar Vermelho, perto do litoral saudita. Segundo o comunicado, não houve vítimas e nenhum impacto ambiental foi registrado. Já a empresa de rastreamento marítimo Kapler anunciou que o número de navios que atravessaram o Estreito de Hormuz durante o fim de semana permaneceu abaixo de 20, muito abaixo das cerca de 140 embarcações que atravessaram a região por dia antes da guerra entre Irã e Estados Unidos. Washington deve detalhar hoje as novas sanções que pretende aplicar em retaliação ao bloqueio de Hormuz pelo Irã. O Ministério Iraniano das Relações Exteriores advertiu nessa manhã que haverá consequências aos países que aderirem à campanha de pressão econômica dos Estados Unidos. Aqui na França, o príncipe herdeiro saudita Mohammed bin Salman realiza seu segundo dia de visita e volta a se encontrar com o presidente francês Emmanuel Macron. Ontem, os dois assistiram juntos em Paris à final da Sports World Cup, uma competição internacional de videogames. O encontro de hoje será amplamente dedicado às crises geopolíticas e ao fortalecimento dos laços econômicos, ilustrando uma assumida aproximação entre Paris e Riad. O exército dos Estados Unidos anunciou hoje a morte de dois homens em um ataque realizado na véspera contra um barco no leste do Oceano Pacífico. Segundo o Comando Sul das Forças Armadas Americanas, a embarcação operava ao longo das rotas conhecidas de narcotráfico na região. Os Estados Unidos advertiram que a operação é uma recordação clara e contundente de seu combate aos cartéis de drogas. Rádio França Internacional, em parceria com a agência Rádio Web, de Paris, Daniela Franco. 107.9
8: 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Lando Norris, da McLaren, venceu um agitado GP da Holanda neste domingo.
9: Olha,
8: Muito bom, boa execução, boa estratégia, fez com que ganhasse hoje. Obrigado a todos. Vamos continuar pressionando. Não é fácil o suficiente. Vamos continuar trazendo melhoras. A luta continua. Vamos seguir.
9: Kimi Antonelli e George Russell, ambos da Mercedes, completaram o pódio. Com o resultado, o italiano abriu ainda mais vantagem na tabela, enquanto Lewis Hamilton e Russell empataram em pontos na briga pela vice-liderança. Não choveu durante a corrida, mas a chuva que caiu antes do GP fez com que os pilotos utilizassem pneus intermediários e de chuva na volta de reconhecimento. No entanto, as condições mudaram pouco antes do início da prova. A pista secou rapidamente antes da largada e as equipes optaram pelos pneus slicks para o início da corrida. O tetracampeão mundial Max Verstappen perdeu o controle, acertou um muro e abandonou o GP da Holanda logo na primeira volta. A prova foi interrompida por quase meia hora. O recomeço permitiu que Antonelli fosse para cima de Norris, oferecendo perigo ao inglês até as últimas voltas. Na parte final, Hamilton também entrou no jogo, mas a estratégia da Ferrari deixou o heptacampeão à mercê dos rivais. Com menos concorrência nas últimas voltas, Lando enfim conseguiu abrir uma distância confortável na liderança, assegurando sua segunda vitória de 2026. Mesmo não tendo vencido, Antonelli segue liderando o campeonato. E como chegou duas posições na frente de Hamilton, o italiano está com 59 pontos de vantagem sobre o veterano da Ferrari, somando 183 na tabela. O inglês está empatado na classificação com seu compatriota Russell. O brasileiro Gabriel Bortoleto, da Audi, teve um começo de corrida complicado, chegando a rodar, mas se recuperou e terminou em 13º lugar. Agência Rádio Web, produção e reportagem, Carolina Prazeres.
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10: Um relatório sobre o uso de inteligência artificial nas favelas alerta que os sistemas digitais podem reproduzir desigualdades que já existem na sociedade. O estudo aponta riscos como racismo algorítmico, vigilância, coleta de dados sem transparência e exclusão das populações sobre o uso de tecnologia. A coordenadora do projeto Favel IA, Andréa Medrado, professora da Universidade Federal Fluminense, explica que por muito tempo existiu a ideia de que os algoritmos apenas refletiam o comportamento dos usuários.
11: Por um tempo, houve uma percepção de que as tecnologias eram neutras. Por exemplo, se você fazia uma busca no Google e ele te mostrava um resultado racista, isso era porque as pessoas eram racistas, os usuários, a sociedade é racista. E, portanto, a tecnologia apenas reproduz de uma forma neutra esse racismo da sociedade. Mas diversos autores da corrente de estudos críticos de raça, né, já começaram a desmistificar isso há muito tempo.
10: Em pesquisas por cabelo considerado profissional, os resultados costumam valorizar cabelos lisos, presos ou escovados, associados a mulheres brancas. Já as buscas por cabelo não profissional aparecem ligadas a cabelos afro e pessoas negras.
11: Esse é um grande exemplo de racismo algorítmico. E quando isso é denunciado, as big techs mudam os resultados. Ou seja, na verdade, esses resultados, né, não são neutros. Eles estão ali cumprindo uma função que é servir uma ideologia predominantemente branca, racista, do ecossistema das big techs no mundo. E é uma questão que a gente verifica no mundo inteiro.
10: Quando uma tecnologia aprende com dados marcados por desigualdade, ela tende a repetir essas desigualdades em uma escala ainda maior. Agência Rádio Web, produção e reportagem, Iveson Gomes.
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12: Hora certa. 8:26.
13: Um casal de Santa Catarina foi condenado por não matricular os filhos em uma rede regular de ensino. Na decisão, divulgada no dia 6 de agosto, a Justiça de Blumenau determinou que eles matriculem imediatamente os 7 filhos em uma rede de ensino, pública ou privada, e paguem também uma multa superior a R$ 64 mil. Em sua defesa, a família alegou estar sendo perseguida, pois diz ter cumprido a lei, já que praticava o ensino domiciliar, também chamado de homeschooling. O caso chama atenção para uma divergência legal. É que em 2018, o Supremo Tribunal Federal, STF, decidiu que a prática do ensino domiciliar não é inconstitucional. Contudo, a corte estabeleceu que para ser exercida, a prática precisa de uma lei que a regulamente, como lembra a vice-coordenadora do Observatório da Educação Domiciliar e Desescolarização, Isabela Paim.
14: Para considerá-la constitucional, em um futuro, dependeria de uma legislação a ser elaborada pelo Congresso Nacional. Então, seria uma legalidade superveniente, até que seja regulamentada a prática, ela é, sim, não permitida.
13: Regulamentada em outros países, a pauta do ensino domiciliar ganhou força no Brasil com o crescimento de bancadas conservadoras no Congresso. Contudo, Paim destaca que o grupo que defende o modelo é mais diverso do que aparenta, mesmo tendo mais força entre grupos religiosos e conservadores.
14: A questão da parentalidade excessiva, né? Você encara a sociedade como uma vilã do fornecimento da educação dos seus filhos e os priva dessa convivência da sociedade como um todo. Também tem, né, essa questão, além do movimento conservador, e um perfil de neoliberais, né, que visa a retirada do papel do Estado para direcionar ao setor privado o ditamento dessas regras.
13: Segundo a especialista, o modelo de ensino domiciliar traz alguns problemas. Entre eles, a própria segurança das crianças e adolescentes, além da limitação da convivência destes com pessoas diferentes.
14: Os pais sempre estão direcionando a convivência desses filhos a um público mais seletivo. Então, fica comprometida a convivência com a diversidade, além de um outro grande problema social que os pesquisadores identificam, é a questão do possível aumento de violência e a dificuldade de apuração e investigação dessas violências nos lares, uma vez que muitas vezes quem denuncia esses abusos, essas violências praticadas nos lares, são os professores, o pessoal que trabalha nas escolas, né, que tem convívio com essas crianças.
13: Um projeto de lei que busca regulamentar o ensino domiciliar já tramita no Senado desde 2022. O texto busca alterar a Lei de Diretrizes e Bases da Educação, a LDB, e o Estatuto da Criança e do Adolescente, o ECA, para autorizar a prática. O texto já está pronto para a pauta na Comissão de Educação e Cultura do Senado desde outubro de 2025, depois de receber voto favorável da relatora, a senadora professora Dorinha Seabra. Contudo, ainda não há uma previsão para que ele vá à votação. Grupo Rádio Web 25 anos, áudio que amplifica conexões, produção e reportagem, Eduardo Amaral.
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15: Um crime sexual pode acontecer mesmo sem que agressor e vítima tenham qualquer contato físico. É o chamado estupro virtual. Prática que pode envolver perfis falsos nas redes sociais, manipulação emocional e chantagem para obrigar vítimas a produzir e enviar conteúdos íntimos pela internet. Recentemente, a situação foi analisada pela Justiça do Rio Grande do Sul em um caso envolvendo 4 adolescentes. O homem condenado usava perfis falsos em redes sociais para se apresentar às meninas como um suposto adolescente e estabelecer vínculos afetivos. A juíza de direito, Bruna Fachin Beust Minuzzi, da Vara Judicial da Comarca de Agudo, explica como esse tipo de abordagem acontecia.
16: Foi um caso que chamou bastante atenção aqui da comunidade, né? E nosso também, do Poder Judiciário aqui da Comarca de Agudo, justamente por se tratar de um estupro cometido de forma virtual, digamos assim, né? Através de perfis falsos em redes sociais. Então, um réu, né? Um homem de, na época dos fatos, ele tinha 59 anos, e ele se passava por adolescentes, né? Ele criava perfis falsos em redes sociais, se passando por um adolescente, e ele mantinha contato com meninas, né? Até 14 anos, estabelecia vínculos afetivos com essas meninas e depois, mediante manipulação emocional e chantagem, ele induzia essas meninas a produzirem conteúdos com conotação sexual e enviar esses vídeos para ele.
15: A magistrada explica que, nesse tipo de situação, a abordagem pode começar pela construção de uma relação de confiança. O agressor se apresenta como alguém próximo da idade da vítima, conversa sobre assuntos do cotidiano e cria um vínculo afetivo antes de iniciar as ameaças.
16: Ele fazia manipulações emocionais, então ele estabelecia esse vínculo afetivo, né? Primeiro, ele era como se fosse um namoro virtual, né? Ele adquiria confiança, estabelecia esse vínculo, conhecia a rotina dessas meninas, conversava sobre outras coisas, se tornava muito próximo delas e depois disso ele começava a chantageá-las.
15: A partir daí, segundo a juíza, as ameaças podem ser usadas para pressionar as vítimas a produzir e enviar os conteúdos. No caso analisado pela Justiça Gaúcha, a magistrada destacou justamente essa dinâmica de manipulação emocional. Para ela, o fato de não existir contato físico entre agressor e vítima não significa ausência de violência.
16: Então foi um estupro cometido sem um contato físico com o acusado, mas que causou muitos problemas e muito abalo nessas meninas.
15: O caso reforça a importância de atenção às relações estabelecidas por adolescentes no ambiente virtual, especialmente quando há perfis falsos, pressão para o envio de imagens ou vídeos íntimos, ameaças ou chantagens. Agência Rádio Web. Produção e reportagem, Beatriz Coan.
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3: 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Muito bom dia, você está acompanhando aqui pela Rádio RFM 107.9 as nossas Manhãs da R. Sempre reunindo a melhor coletânea de notícias para você já começar o dia bem informado. E só aqui nas Manhãs da R você ouve notícias de Rafa Capivari do Brasil e do mundo. Através sempre de uma parceria com a Agência do Rádio, a Agência Rádio Web e também Rádio França Internacional. Continuamos com nossas Manhãs da R, notícia e informação de qualidade para você.
17: A Justiça do Trabalho registrou mais de 140 mil novos processos relacionados a assédio moral no trabalho em 2025, um aumento de 22% em relação a 2024. Os dados reforçam a necessidade de medidas para a prevenção e a apuração de casos no ambiente corporativo. De acordo com o estudo Mapa do Assédio no Brasil, realizado pela KPMG, quase metade dos profissionais brasileiros afirmam já ter vivenciado situações de assédio moral no ambiente corporativo. Neste grupo, mais de 48% não realizaram denúncia. Entre os motivos citados estão o medo de demissão ou retaliação, a falta de confiança na investigação do caso e o receio de exposição. Simone Queiroz, especialista em prevenção ao assédio no ambiente corporativo e administradora registrada no CRAMG, Conselho Regional de Administração de Minas Gerais, relata quais são as formas mais comuns de assédio moral nas empresas atualmente.
18: O assédio moral, na maioria das vezes, ele não aparece como uma agressão explícita. Ele costuma se manifestar de forma mais sutil e repetida, por meio de desqualificação profissional, da exposição constrangedora, do isolamento ou do uso abusivo do poder de gestão. A gestão pode cobrar desempenho. O problema começa é quando há práticas abusivas, degradantes ou sistemáticas que atingem a dignidade e a integridade psicológica de um trabalhador.
17: Os programas de compliance, conforme tem ganhado espaço nas estratégias das organizações para fortalecer prevenção, identificar condutas inadequadas e oferecer respostas diante de possíveis violações. A especialista em prevenção ao assédio no ambiente corporativo destaca como as empresas podem criar um ambiente em que os colaboradores se sintam seguros para relatar casos de assédio.
18: Hoje, a prevenção ao assédio não é apenas uma boa prática de RH. Ela está ligada, incorporada às responsabilidades formais da organização. Então, a legislação determina que as empresas estabeleçam procedimentos para receber, acompanhar e apurar denúncias. Prevenir e enfrentar o assédio passou a integrar formalmente as responsabilidades organizacionais.
17: Além dos canais de denúncia, os processos de compliance envolvem ações voltadas à conscientização dos colaboradores sobre comportamentos inadequados e os impactos no ambiente de trabalho. Agência Rádio Web, produção e reportagem, Priscila Mendes.
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21: Uma pesquisa inédita da Justiça do Trabalho apresenta o panorama do assédio eleitoral nas relações de trabalho no Brasil. O estudo examinou processos relacionados ao tema ajuizados entre maio de 2023 e dezembro de 2025. Conforme o levantamento, características de assédio institucional foram identificadas em 92% das ações avaliadas. Quem detalha esse funcionamento é o juiz do trabalho, Rodrigo Trindade, supervisor do Centro de Pesquisas Judiciárias da Justiça do Trabalho.
22: O assédio institucional, ele ocorre quando se identifica uma cultura dentro da empresa, fazendo com que o empreendimento seja direcionado para o objetivo de assédio eleitoral. A empresa acaba utilizando do seu horário de trabalho, por exemplo, para a realização de reuniões em que vão ser tratados os temas políticos, utiliza a estrutura de comunicação para a realização de atos de campanha. Essa é uma característica muito própria do assédio eleitoral do século XXI.
21: Segundo o levantamento, o assédio eleitoral é praticado de diferentes formas. Em 82% dos casos, se constatou o terror psicológico, quando a pessoa cria narrativas catastróficas associadas ao resultado da eleição, como falar que a economia vai ficar muito ruim ou haverá caos social se determinado candidato vencer. O uso de meios virtuais ocorreu em 67% das situações, com destaque para o WhatsApp como o principal canal digital utilizado para a coação e o monitoramento das redes dos funcionários. Já a intimidação econômica foi constatada em 61% dos processos. O juiz Rodrigo Trindade aponta os limites de conduta na relação de trabalho.
22: O empregador eventualmente pode conversar com o empregado sobre opções políticas, mas certamente ele não pode utilizar dessa posição para coagir o empregado a ter opções que correspondam a dele. Não pode dizer para o empregado que ele deve votar em X ou Y sob pena de perder o emprego, de perder a comissão, de não ser promovido ou de receber um prêmio caso o candidato do chefe seja o escolhido.
21: As denúncias de assédio eleitoral podem ser registradas junto ao Ministério Público do Trabalho e ao Ministério Público Federal. Saiba mais no portal tst.jus.br/no-meu-voto-mando-eu. Agência Rádio Web. Produção e reportagem, Bruno Moreira.
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12: Hora certa.
23: 8:41.
24: O Palmeiras goleou o Vasco por 4-0 neste domingo e abriu 6 pontos de vantagem na liderança do Campeonato Brasileiro. Os gols foram marcados todos no segundo tempo e o treinador Abel Ferreira avaliou o que faltou, ou melhor, o que mudou depois do intervalo.
25: Muitas vezes nós fomos sempre a culpa no Palmeiras, neste caso, porque na primeira parte não conseguiu. Mas não conseguiu porquê? Para mim, duas razões. A primeira e fundamental foi a agressividade, a vontade com que o nosso adversário nos veio pressionar logo na primeira fase de construção. Portanto, eu na segunda fase eu fiz exatamente a mesma coisa, mas com jogadores diferentes.
24: O Verdão chegou aos 51 pontos e animou tanto quem torceu no Allianz Parque quanto quem acompanhou de longe, como o Alceste Monteiro.
0: Uma goleada, dois gols do Flaco, Vitor Roque, Maurício, para consagrar aí o líder absoluto do Brasileirão. É uma rodada importante, né? Uma gordura importante, o segundo colocado. Então aí a gente vai comemorar. Todo palmeirense está muito feliz, apesar da proximidade com a torcida do Vasco. Mas ter uma vitória em casa é algo muito importante nesse momento do campeonato.
24: O Vasco permanece na zona de rebaixamento, em 19º lugar. O Bahia levou a melhor no Clássico Baiano e venceu o Vitória por 2-0. Alejo Veliz e Jean Lucas marcaram os golaços do triunfo. Com o resultado, o Bahia encerrou uma sequência de 5 empates na competição. O Bragantino venceu o Grêmio por 1-0 com um gol de Gustavo Marques no alto, de cabeça, aos 49 minutos do segundo tempo. O técnico Wagner Mancini disse que o resultado foi merecido.
1: Felizmente a gente fez o gol no último lance, né? Eu acho que foi uma vitória merecida diante, se nós formos olhar realmente os números do jogo, os números são totalmente favoráveis a gente. Mas eu acho que dentro da partida a gente passou por um choque emocional ainda vindo do jogo do Atlético para chegar a uma vitória. Eu acho que tudo isso daí é um conteúdo que o atleta tem que saber digerir dentro de campo, e eu acho que o nosso time digeriu bem e felizmente deu tudo certo, a gente volta a vencer, que é o que mais importa.
24: A Chapecoense voltou a vencer no Brasileirão depois de 23 partidas. O time catarinense bateu São Paulo por 1-0 na Arena Condá. Mesmo com a vitória, a Chape segue na ponta de baixo da tabela. Santos e Mirassol empataram em 1-1 na Vila Belmiro. Já o Curitiba venceu o Corinthians por 2-1 e ultrapassou o adversário na classificação. Pedro Rocha e Paulo Roberto marcaram para o Coxa, enquanto Ranieri descontou nos acréscimos. No sábado, o Fluminense venceu o Remo por 2-1, de virada no Maracanã. O Cruzeiro também levou a melhor sobre o Flamengo, por 2-1. E o Internacional e o Atlético Mineiro ficaram no 0-0. Agência Rádio Web, produção e reportagem.
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5: Quando um conflito causa dano, a resposta nem sempre precisa se limitar à pergunta sobre quem deve ser punido. A justiça restaurativa também procura compreender o que aconteceu, quem foi afetado e o que pode ser feito para assumir responsabilidades e reparar consequências. Entre as metodologias estão os círculos restaurativos ou de construção de paz, conduzidos por facilitadores em espaços seguros de fala e escuta. A prática pode ser aplicada em escolas, famílias, comunidades e situações encaminhadas pelo sistema de justiça, desde que seja adequada ao caso e respeite a participação voluntária e a segurança dos envolvidos. O juiz Darlan Elis de Borba e Rocha, coordenador do Sejusc Regional de Caxias do Sul, na Serra Gaúcha, explica quando o diálogo restaurativo pode ajudar.
6: A justiça restaurativa é especialmente indicada quando o dano não cabe por inteiro em uma sentença. A decisão judicial pode definir direitos e consequências, mas nem sempre consegue responder ao que se rompeu entre as pessoas, quais necessidades surgiram e o que pode ser feito para evitar que aquilo se repita. Ela depende, porém, de participação voluntária, avaliação prévia de segurança e condições reais de diálogo, pois não é adequada quando há coerção, risco ou desequilíbrio que impeça uma manifestação livre. Durante o círculo, não se realiza um interrogatório, nem se procura forçar reconciliação, perdão, nem acordo.
5: No círculo, o facilitador apresenta as regras de convivência e garante que os participantes tenham espaço para falar e ouvir. As pessoas podem relatar como foram afetadas, identificar necessidades e refletir sobre as responsabilidades relacionadas ao conflito. Quando houver condições, o encontro pode resultar na construção de compromissos para reparar danos, mudar comportamentos ou recuperar relações. Qualquer plano precisa ser compreendido e aceito livremente pelos participantes. A justiça restaurativa não significa impunidade e não apaga automaticamente as consequências jurídicas de uma conduta. Agência Rádio Web, produção e reportagem, Jean Costa.
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3: Nesta segunda-feira, o terremoto duplo que devastou o estado de La Guaira, na Venezuela, completa 2 meses. Nas áreas mais afetadas, sobraram pilhas de concreto e entulho. O movimento diminuiu, mas algumas localidades ainda mantêm operações de busca por vítimas que permanecem soterradas sob os escombros. Até o momento, o governo venezuelano indica que a tragédia deixou aproximadamente 6.500 mortos. Vamos até a Venezuela conversar com o correspondente Pedro Panunzio, que nos traz mais detalhes da situação por lá. Olá, Pedro Panunzio, bom dia. Como os moradores estão lidando com a situação nos locais mais afetados pelos dois terremotos?
7: Bom dia para você e para todos que nos acompanham. Em Carabajeda, um dos municípios mais atingidos pelos sismos de magnitude 7.2 e 7.5, famílias ainda acompanham de perto o trabalho das equipes de busca. Sob as barracas instaladas às margens das montanhas de concreto que restaram dos edifícios desabados, parentes de desaparecidos relatam que continuam indo diariamente aos locais onde os edifícios caíram, na esperança de encontrar os corpos de familiares que seguem soterrados. Alguns dizem ter deixado o trabalho e outras atividades para se dedicar exclusivamente às buscas. Ainda não se sabe quantos corpos permanecem sob os escombros. Neste domingo, trabalhadores das equipes de busca e resgate quebravam manualmente o concreto em busca de possíveis vítimas. Ao lado deles, agentes do serviço funerário aguardavam a retirada de um corpo encontrado mais cedo. Segundo um trabalhador do Ministério de Obras Públicas que participava das operações, a remoção pode levar meses. Ele afirma que o concreto precisa ser retirado laje por laje de forma cuidadosa para evitar danos aos corpos e permitir a identificação das vítimas. Nem todos os corpos localizados, no entanto, são identificados pelas famílias. Na semana passada, os corpos de 40 crianças e adolescentes que estavam no necrotério improvisado em uma zona portuária de La Guaira foram encaminhados ao Cemitério da Esperança, onde foram sepultados junto a outras vítimas não identificadas. Todas as lápides contêm informações que podem ajudar possíveis familiares a reconhecer os corpos posteriormente.
3: E, Pedro Panunzio, ainda muito entulho em La Guaira, e esse processo de remoção pode durar ainda mais quanto tempo?
7: O volume de escombros deixado pelos terremotos de 24 de junho em La Guaira chega a 2 milhões e 100 mil toneladas, segundo a estimativa do ministro do Ecossocialismo, Nelson Rodrigues. A remoção e o processamento desse material podem levar cerca de um ano. Segundo Rodrigues, o prazo considera as etapas de classificação e trituração dos resíduos. O ministro afirma que a trituração reduz em aproximadamente 80% o volume dos escombros, o que facilita o processamento e a destinação final do material. Segundo Rodrigues, em 57 dias de operação, mais de 500 mil toneladas foram retiradas dos locais dos desabamentos. Desse total, cerca de 40 mil foram trituradas. A operação recolhe atualmente entre 280 e 300 toneladas de escombros por dia.
3: E Pedro, conte pra gente como estão as áreas onde os trabalhos já se encerraram.
7: Onde as operações para a remoção dos corpos já terminaram, resta o silêncio e montanhas de concreto. A paisagem é irreconhecível. Nas primeiras semanas após os terremotos, esses locais eram ocupados por familiares em busca de notícias, equipes de resgates e, depois, máquinas pesadas que retiravam os escombros. Com o fim das operações, também diminuiu a presença de voluntários e de equipes de assistência. Muitos voluntários que iam diariamente para essas áreas deixaram de aparecer. Até alguns pontos administrados por agências da ONU, onde havia distribuição diária de alimentos, foram desmobilizados. Famílias que vivem em regiões mais afastadas dos locais dos desabamentos caminhavam todos os dias até os pontos de distribuição de alimentos. Desde os terremotos, parte dos moradores está sem emprego e passou a depender das doações. Com a redução da ajuda, a dificuldade agora é outra: encontrar o que comer.
3: Muito obrigado, Pedro Panunzio, correspondente da RFI na Venezuela, que participou do Linha Direta de hoje. Da Rádio França Internacional, em parceria com a agência Rádio Web, de Paris, Elcio Ramalho. 107.9 RFM.
8: Canadá anunciou que vai tarifar os produtos americanos a partir de 8 de setembro. O anúncio feito pelo primeiro-ministro Mark Carney aconteceu neste sábado e é uma resposta à taxação de 50% imposta pelos Estados Unidos sobre importações canadenses. Durante a coletiva, o premier ainda destacou que a Casa Branca vem interferindo na política externa do Canadá. Os Estados Unidos tentaram, nas últimas horas, restringir nossa capacidade de fechar outros acordos comerciais pelo mundo. No último ano, fechamos 20 novos acordos. Acreditamos no livre comércio e os americanos tentaram impor limitações a isso, o que é inaceitável.
9: Choice in many respects for countries around the world, and the Americans wanted to restrict that. They had language that they wanted to restrict.
8: Com a resposta canadense, a medida deve afetar setores do aço, laticínios, eletrodomésticos, equipamentos agrícolas, celulose, papel e eletrônicos americanos. As tarifas impostas pelos Estados Unidos entrariam em vigor na última quarta-feira, mas foram suspensas por 3 dias pelo próprio presidente americano. Donald Trump chegou a dizer que os países haviam entrado em um acordo. As negociações ocorreram ao longo desta semana, mas sem sucesso. Nesta sexta-feira, os Estados Unidos anunciaram a retomada da taxação, que já está valendo. Agência Rádio Web, produção e reportagem, Carlos Rodrigues.
10: Hora certa! 8:53.
11: Produtos da Amazônia estão ganhando novos mercados no exterior. Empresas da região fecharam R$14 milhões em negócios durante encontros promovidos pela Apex Brasil em Manaus, com compradores de 11 países. A iniciativa aproximou empresas da Amazônia Legal de possíveis clientes estrangeiros e o potencial vai além dos negócios já fechados. Só no Amazonas foram identificadas 242 oportunidades de exportação. Em entrevista à Globo Amazonas, o presidente da Apex Brasil, Laudemir Miller, explicou onde estão algumas dessas oportunidades.
14: A Europa de abacaxi, que é um produto tão importante aqui, que eu diria que eu acho que é o melhor abacaxi do mundo, né? A Europa importa €300 milhões. A Europa importa bilhões em castanhas. E olha o potencial que a gente tem para castanha. Então, dentro disso, vai o açaí, vai o cupuaçu, enfim, esses outros produtos, até biojoia, mas também produtos aqui da Zona Franca. A gente tem oportunidade para máquinas, equipamentos, pneus, peças, enfim.
11: Um dos negócios fechados foi a venda de 15 toneladas de açaí liofilizado para uma empresa chinesa. Outros produtos apresentados aos compradores foram café, castanha do Brasil, frutas processadas e o pescado. O exemplo reforça uma das propostas discutidas em Manaus: ampliar não apenas as exportações, mas o processamento dos produtos na própria região, agregando valor antes da venda ao exterior. Como próximo passo, a Apex Brasil e o Centro de Bionegócios da Amazônia estudam uma iniciativa para preparar empreendimentos da sociobioeconomia para as exigências internacionais e ampliar o acesso a novos mercados. Agência Rádio Web, produção e reportagem, Décio Caramigo. 107.9 RFM.
23: O Senado Federal vai discutir o fim da contribuição previdenciária cobrada de aposentados e pensionistas do serviço público. A Comissão de Direitos Humanos aprovou a realização de uma audiência pública sobre o tema, que ainda não tem data marcada. A proposta nasceu de uma sugestão apresentada pela sociedade e recebeu mais de 20 mil apoios no portal E-Cidadania. A presidente da comissão, senadora Damaris Alves, do Republicanos do Distrito Federal, destacou a importância de discutir a cobrança e defendeu que, no futuro, aposentados possam deixar de fazer esse recolhimento.
26: A gente pagou imposto a vida inteira e aí, quando a gente se aposenta, continua pagando imposto. Ainda é uma nação que precisa arrecadar muito para poder manter todos os nossos programas sociais, mas eu sonho com uma nação milionária em que o aposentado não precisa mais pagar, porque vamos estar gerando tanta renda no Brasil que nós não vamos ser nem necessários mais fazer esses recolhimentos.
23: A contribuição previdenciária dos aposentados e pensionistas do serviço público foi criada pela reforma da Previdência de 2003. Atualmente, a cobrança incide sobre a parcela dos benefícios que ultrapassa o teto do regime geral da Previdência. A audiência foi proposta pelo senador Paulo Paim e deve reunir representantes de sindicatos e associações de aposentados e pensionistas. O relator da matéria é o senador Cid Gomes, do PSB. A extinção da cobrança é uma reivindicação antiga das entidades que representam a categoria. Se a sugestão for aprovada pela comissão, ela pode ser transformada em projeto de lei e seguir para análise na Câmara. Agência Rádio Web, de Brasília, Yuri Hudson. 107.9
13: 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É nos diferentes territórios do país que a educação encontra caminhos para responder a desafios sociais e transformar realidades. Na capital cearense, um projeto liderado pela pedagoga Selene Penaforte promove geração de renda e preserva identidades culturais locais.
15: É um programa da Escola de Gastronomia Social aqui do Ceará, de Fortaleza. A gente tem como resultado o desenvolvimento de produtos ligados à cadeia produtiva do alimento, como a criação de um sorvete de um quilombo a partir do uso da farinha de mandioca. Nós tivemos a criação de um espumante de caju com a valorização dos agricultores.
13: Foi com esse projeto que Selene venceu o Prêmio LED 2026 na categoria Empreendedores ou Organizações. E para quem pretende disputar a edição de 2027, que vai distribuir R$1.200.000, a campeã deixa uma dica.
15: Faça um mergulho nas ações premiadas. É um prêmio de educação, mas que surpreendentemente busca outras linguagens não formais, como no nosso caso, né? A visibilidade que a gente ganha é impressionante, é instantânea. A gente chega em lugares que talvez nunca chegasse.
13: Mariana Vasconcelos, líder das premiações LED Globo, destaca que além de R$200.000 destinados a cada um dos 6 vencedores, os 15 finalistas passam a integrar o grupo de embaixadores LED.
16: Esses 15 passam por uma jornada de mentoria, desenvolvimento e potencialização, se apresentam no Festival LED Globo e passam a integrar uma comunidade que hoje já tem 100 representantes de iniciativas inovadoras em todo o Brasil. Pensando que a Globo é uma empresa de mídia, o que de melhor a gente pode fazer pela educação é contar essas histórias, que são soluções inovadoras e que podem inspirar transformações em outros territórios.
13: O Prêmio LED reconhece e impulsiona iniciativas inovadoras ligadas à educação. Podem concorrer educadores, estudantes e empreendedores ou organizações. As inscrições ficam abertas até o dia 2 de setembro no site www.movimentoled.com.br. Agência Rádio Web, produção e reportagem, Valquíria Rios. 107.9 RFM. Dados divulgados pela Confederação Nacional da Indústria revelam que a intenção de investimento do empresário industrial caiu pelo terceiro mês seguido e atingiu em agosto o pior patamar do ano. Larissa Noco, especialista em políticas e indústria da CNI, destaca que a pesquisa confirmou a leitura anterior de continuidade do cenário crítico. De acordo com Larissa, o resultado se deve a 3 fatores.
17: O primeiro deles é o patamar elevado das taxas de juros, que tem como seus desdobramentos, o patamar elevado do endividamento, tanto das famílias quanto das empresas. Em segundo lugar, o forte aumento de custos de produção da indústria, que a indústria vem sofrendo desde o início da guerra do Oriente Médio. Em terceiro lugar, a forte entrada de produtos importados no mercado doméstico.
13: O índice de evolução da produção industrial registrou avanço em julho, mas a especialista Larissa Noco ressalta que é preciso interpretar o resultado com cautela, pois ele não foi acompanhado pelos outros índices da pesquisa.
17: O emprego mostrou uma continuidade desse processo de retração. O nível de utilização da capacidade instalada permaneceu estável nessa passagem de junho para julho, mas ainda assim se mostrou um ponto percentual abaixo do mesmo patamar em que ele estava no mês de julho de 2025 e no mês de julho de 2024. O nível de estoques vinha mostrando queda nos últimos meses, desde o início de 2026, e agora, no mês de julho, mostrou um crescimento. Isso é uma sinalização de uma certa dificuldade de escoamento dos produtos para o mercado doméstico.
13: Os empresários industriais passaram a projetar queda das exportações e do número de empregados nos próximos meses. Agência Rádio Web, produção e reportagem, Valquíria Rios.
18: 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A pesquisa Datafolha, que indica a possibilidade de mudança de voto presidencial para 27% dos eleitores, mostra um novo cenário na corrida para o Planalto. Para especialistas, a disputa ficou ainda mais acirrada. No entanto, fontes ouvidas pela reportagem também destacam que essa indecisão pode favorecer o presidente Lula. O cientista político Ricardo Ismael acredita que mesmo os eleitores que declaram voto em Lula e Bolsonaro podem mudar de opinião.
2: A propaganda no rádio, em televisão, debates, campanha de rua e, claro, cada partido, cada candidato vai tentar estabelecer uma estratégia eleitoral para desgastar o outro. Então, é possível que haja, inclusive, mudança de voto entre aqueles que hoje declaram voto em Lula e em Flávio Bolsonaro.
18: O cientista político Rodrigo Prado também defende que o horário eleitoral pode ter um papel relevante nessa eleição.
12: Comunicação política costuma ter três públicos. O primeiro é o que concorda com o político que está falando. O segundo não concorda de jeito nenhum. E um terceiro grupo que pode ou não concordar. E a pesquisa mostra que esse percentual de indecisos deve ser capturado a partir da comunicação política e pode fazer a enorme diferença entre o vitorioso e o derrotado.
18: Mas o professor e cientista político Huda Hit lembra de um levantamento recente, no qual metade dos eleitores de Romeu Zema, Ronaldo Caiado e Renan Santos admitiu mudar o voto. Os candidatos possuem juntos cerca de 15% da preferência dos entrevistados. Mas Huda destaca que mesmo se essa migração equivalente a 7% fosse toda para Flávio Bolsonaro, ainda assim seria insuficiente para garantir a vitória na eleição. Além dessa observação, o professor ainda diz não acreditar em uma transferência direta dos eleitores de Caiado para Flávio Bolsonaro.
19: Se o eleitorado dele realmente seguir essa lógica do Caiado, que é se diferenciar de um radicalismo ou de uma filiação à família Bolsonaro, não há uma tendência assim tão linear de que todos os 50% de eleitores que podem mudar de voto migrem para o Flávio. Então, nesse momento, esse dado indica que Lula estaria virtualmente eleito.
18: O Datafolha ouviu cerca de 2 mil pessoas de 16 anos ou mais entre os dias 18 e 20 de agosto. A margem de erro é de 2 pontos percentuais para mais ou para menos. E o nível de confiança é de 95%. O número de registro no TSE é BR-04496/2026. Agência Rádio Web, produção e reportagem.
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20: Muitos adolescentes já têm uma grande intimidade com a produção audiovisual na internet e com as ferramentas que ela oferece. Seja uma edição no CapCut, fancams, corte de vídeos, criação de memes, sketches e organização de referências visuais. Imagine que essas ideias e produções que eles já desenvolvem no dia a dia, agora podem ser reconhecidas no Prêmio Criativos 2026. A Internet é Nossa, promovido pelo Instituto Alana. Uma premiação que vai reconhecer 6 projetos desenvolvidos por adolescentes para melhorar o ambiente digital, propondo caminhos para uma internet mais divertida, segura e inclusiva. A categoria audiovisual é uma novidade nesta edição, como explica a Gabriela Barbosa, especialista em planejamento estratégico de comunicação do Alana.
21: A categoria dá esse espaço para que a linguagem que ele já domina vire esse instrumento de reflexão, de proposta, de inovação. Então, assim, dentro da premiação, 3 dos 6 prêmios vão para essa categoria. Então, ela vai ser bem interessante para a gente ver também o que esses adolescentes estão criando pela internet.
20: O prêmio não exige uma produção profissional ou finalizada. Pode ser um roteiro de vídeo, um vlog, um podcast, uma animação, um curta, enfim, algo do cotidiano que pode virar um projeto inscrito. E fica um recado para os educadores. Até mesmo alguma discussão em sala de aula sobre o ambiente digital ou prática pedagógica já em curso pode concorrer ao prêmio.
21: Se uma turma que já discute cyberbullying ou desinformação em rodas de conversa, eles podem transformar esse debate num podcast, por exemplo, ou até numa série de vídeos curtos com alguns depoimentos. Se os estudantes, eles gravam conteúdo para o TikTok ou para o Instagram da escola, divulgando algum evento ou alguma iniciativa, isso já é uma linguagem audiovisual em prática. Então é só, às vezes, direcionar essa prática para um problema do ambiente digital e transformar isso em um projeto.
20: Os projetos vencedores recebem R$12.000, mentoria especializada e uma viagem de imersão a Recife para o grupo conhecer iniciativas de tecnologia e audiovisual. As inscrições estão abertas até o dia 2 de setembro pelo site prêmio.criativosdaescola.com.br. Agência Rádio Web, produção e reportagem, Carolina Cassola.
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1: A reforma tributária traz uma nova etapa para o varejo brasileiro. Mais do que alterar regras de tributação, a mudança vai passar a exigir das empresas uma revisão de processos, sistemas e estratégias para garantir conformidade fiscal e eficiência operacional. Uma das adequações que passará a ser obrigatória a partir de janeiro de 2027 é o split de pagamentos, que exige que o imposto de cada venda seja calculado, retido e destinado ao fisco de forma instantânea e automatizada no momento da transação fiscal ou digital. Rodrigo Clímaco, vice-presidente de desenvolvimento de negócios da Fiserv Brasil, empresa líder em tecnologia financeira,

0: exigência tributária ocorra sem impactar o consumidor e garantindo a eficiência de operação no varejo. O vice-presidente de desenvolvimento de negócios da Pfizer Brasil destaca algumas soluções da empresa para varejistas nessa transição da reforma tributária.
1: O CITEF, que é líder de mercado e está presente em mais de 80% dos grandes varejistas do país, além de capturar, ele permite uma conciliação simplificada, um ambiente de nuvem e que foi pioneiro na preparação de split de pagamento em tempo real. Outro destaque é a plataforma da Clover, que veio para o Brasil para levar para o varejista pequeno a solução que o grande varejista tem. Todas as opções de meios de pagamento, PIX, carteira digital, voucher, pode integrar isso de uma maneira única entre o mundo presente e o mundo digital. Ou seja, no final, nosso objetivo é tirar o peso da complexidade tecnológica e regulatória das costas do varejista para que ele possa focar no seu negócio.
0: A empresa está levando para a Febraban Tech, até o dia 26 de agosto, o portfólio de soluções para o varejo no IMB em São Paulo, mostrando como a tecnologia, a automação comercial e os meios de pagamento caminham juntos para apoiar a adaptação às novas exigências regulatórias. Agência Rádio Web. Produção e reportagem, Bruno Moreira.
2: Muito bom dia a você que está conectado e sintonizado na RFM 107.9. 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E vamos continuando com as nossas manhãs da R, trazendo sempre a melhor coletânea de notícias para você todas as manhãs.
3: Mais de 4 milhões e meio de negócios no Brasil já tem à frente pessoas com mais de 60 anos. E boa parte desses empreendedores não chegou ao mercado apenas pela necessidade de complementar a renda. Entre aqueles com 65 a 74 anos, quase 63% começaram a empreender depois de identificar uma oportunidade de negócio. Os dados são do Global Entrepreneurship Monitor, pesquisa realizada no Brasil pelo Sebrae em parceria com a NGP, e ajudam a dimensionar o avanço da chamada economia prateada. A cantora e empresária Roberta Miranda, que participou do Sebrae Futuridade 60 Mais no Maranhão, destacou o protagonismo econômico dessa geração.
4: A mulher 60 Mais não está ali na ativa, trazendo o que você puder imaginar financeiramente, empreendendo. O Brasil demorou muito para a Era Prata. A Era Prata somos nós, mulheres independentes, pessoas que lutamos muito, que gastamos muito, que temos vaidade. Isso não mais nos afeta.
3: No Maranhão, um em cada 10 pequenos negócios é liderado por uma pessoa com 60 anos ou mais. Além da capacidade de consumo, esse público leva para o empreendedorismo conhecimento acumulados ao longo da carreira, experiência no relacionamento com clientes e redes construídas durante décadas. Para Roberta Miranda, a maturidade também trouxe características que passaram a fazer diferença em sua própria trajetória profissional.
4: A maturidade, ela pode contribuir em diversas maneiras. Para mim, por exemplo, ela me trouxe experiência, garra, fez com que eu trabalhasse mais diferenciadamente. A maturidade me trouxe coisas que chama-se, que nós não temos quando jovem, paciência para você continuar. Então, a maturidade é maravilhoso.
3: Apesar da experiência, acompanhar as mudanças tecnológicas ainda aparece entre os desafios de quem empreende depois dos 60 anos. Redes sociais, produção de vídeos e outras ferramentas digitais exigem novos conhecimentos. O tema esteve entre os debates do Sebrae Futuridade 60+, realizado durante a Feira do Empreendedor do Maranhão. A iniciativa percorre as 5 regiões brasileiras para discutir os desafios e ampliar as oportunidades para quem empreende nessa fase da vida. Agência Rádio Web, produção e reportagem, Virgínia Alves.
5: Hora certa! 9h13.
6: A TJ Terceirização de Mão de Obra, especializada em serviços de limpeza e asseio em Araraquara, São Paulo, foi condenada pela Justiça do Trabalho em R$ 35 mil por descumprimento.

0: cumprimento da cota legal de contratação de pessoas com deficiência e reabilitadas. Investigação do Ministério Público do Trabalho, que resultou no processo, constatou que a empresa possuía base de cálculo de 123 empregados. Portanto, de acordo com a lei que prevê de 2 a 5% do quadro dedicado a esse grupo, a TJ deveria manter 3 trabalhadores com deficiência ou reabilitados. Mesmo após participar de palestras sobre inclusão, a empresa não teria tomado medidas para se adequar. Na decisão do Tribunal Regional do Trabalho, os magistrados aumentaram a multa de 20 mil para R$ 35 mil por dano moral coletivo e elevaram de R$ 200 para R$ 500 por dia a multa por trabalhador ou vaga não preenchida em caso de descumprimento das obrigações impostas. Procurada, a TJ não se manifestou. Agência Rádio Web, produção e reportagem Rafael Silva. 107.9 RFM.
1: O primeiro debate entre candidatos à presidência da República foi marcado pela ausência de metade dos convidados. O encontro foi realizado e veiculado pela TV Bandeirantes. Entre os temas mais abordados estava a segurança pública. O candidato do PSD, Ronaldo Caiado, foi um dos que tratou do assunto.
2: Se você não tiver segurança pública, você não tem governabilidade. O Brasil é um país que vive hoje em clima de guerra. A maior parte do território brasileiro está totalmente confiscado pelas facções criminosas.
1: A diplomacia também é um destaque. O candidato a presidente pelo Avante, Augusto Cury, criticou a postura dos Estados Unidos com as tarifas impostas sobre o Brasil.
3: Por detrás desse tarifaço, há um desespero enorme em resolver as contas públicas dos Estados Unidos. Mas nós não podemos ser subservientes, colocar 25%, mais 12,5%. Isso é uma crueldade.
1: O candidato do Missão, Renan Santos, falou sobre a geração de empregos e voltou a criticar o fim da escala 6x1.
4: Não acredite nesses políticos que estão dizendo para você que você vai trabalhar menos e ganhar mais num país que até as Casas Bahia quebraram. Está todo mundo quebrando. Este é um cenário desesperador para o nosso país. Desesperador.
1: A Bandeirantes usa o critério de convidar candidatos de partidos que tenham representatividade no Congresso Nacional. Dos que foram chamados, Luiz Inácio Lula da Silva, do PT, Flávio Bolsonaro, do PL, e Romeu Zema, do Novo, optaram por não participar do debate. Clariana Barão, do Democracia Cristã, Edmilson Costa, do PCB, Hertz Dias, do PSTU, Rui Costa Pimenta, do PCO, Samara Martins, da UP, e Wilson Grassi, do Democrata, não foram convidados. Pablo Marçal, do PRTB, foi impedido de participar pelo Tribunal Superior Eleitoral. Agência Rádio Web, produção e reportagem, Roberto Notari.
5: Você está ligado e sintonizado na RFM, acompanhando aqui o nosso noticiário de todas as manhãs, Manhãs da R. E agora vamos para um breve intervalo e daqui a pouquinho voltamos com mais notícia e mais informação. Fique sempre ligado aqui na programação 107.9, feita com carinho para você. 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

de ser outro da missa que não tem muito convite não, já vai acabar. É verdade, já tá acabando tudo lá. Só cabe 300 pessoas e parece que tem 30. Não tem nem 10% rotando lá. Então se você não ligou, liga agora lá pro padre. Liga lá na Lúcia, né? Eu preciso pegar o número. É. Se alguém tiver o número aí, né? Ontem ele falou que tinha 33 números no final lá. Quem não pegou, filho, vai ficar sem. Ué, pega e passa o cartão, faz qualquer negócio lá. R$60. Noite italiana só tem 30, nem sei se tem 30 mais, porque ontem já tava falando que tava acabando. Então, vocês ficam ligados aí, hein? Depois não vai falar que o Chico esqueceu aqui. Nenê. Chico não esqueceu de falar, não. Vocês podem estar pensando aí, mas não esqueceu, não. É verdade. 33 convites. É dia 6, é dia 5, né? Dia 5 de agosto, de setembro. Beleza. Ué, gente. Compra aí, ué. Dia 5 é sábado, né? Isso. Então. Chega no Zinco aí pra noite italiana aí que vai ser boa, hein? Comida fartura. É. Comida pra todo mundo comer. Se não, você fica de fora, hein? Mas tu não fala. Quando faz propaganda, todo mundo fala. Não fique de fora dessa. Não fique de fora dessa. É. Então, não fique de fora. Tá bom, meu povo? Isso. É. Hoje é dia 24 de agosto. Começamos mais uma semana. Bom dia pra você, pra você, pra você. Bom dia pra todo mundo que é de bom dia. Tem gente que passou a noite trabalhando. Hoje já é o 236º dia do ano. 236º é que nós estamos vivendo 236 dias. E falta só 129 para acabar tudo e falar, ó. Acabou, hein? Acabou o ano. É. Paulo Coelho faz aniversário hoje. Jean-Michel Jarre. Esse cara é bom, hein, gente? Eu gosto mais de Jean-Michel. É, Jarre. Jean-Michel Jarre. Verdade. Steven Gutenberg. Ó. Quem mais? Rupert Green. E Paulo Leninski, grande Paulo Leninski. Quem que não lembra, né? Jean-Michel Jarre. Eu devo ter coisa do Jarre aqui, viu? Eu devo ter. Tem uma música dele que é um tema, né? Do Jean-Michel Jarre. Eu adoro. Um grande maestro, né? É. Um grande maestro. Não sei se eu tenho aqui alguma coisa do Jarre. Jean-Michel Jarre. Ah, tem bastante coisa, hein, gente? Eu não me lembro agora qual que é. Tem o tema de Lara. Não, esse é do Maurice. Do Maurice Jarre. Eu quero Jean-Michel. Jean-Michel Jarre. Tem uma música. Ah, essa aqui. Eu acho que é essa aqui, ó. Deixa eu tentar ver Michel Jarre para você lembrar quem é esse maestro francês que é fantástico. Eu acho que é essa aqui, ó. Vamos ver, vai. Toca aí, maestro. É essa aqui, ó. Todo mundo lembra disso.

começo a dominar os instrumentos e os teclados e os efeitos no meio da música, né? Isso aqui é apoteótico, é a coisa mais linda, né? Composição dele. Viu? Tá, nasceu em 1948. É Jean-Michel Jarry. É um francês campeão do mundo. Só música é boa. Se um dia vocês puderem comprar, olha que gostoso. Faz ainda muito sucesso, é um inovador, Jean-Michel Jarry. É Gloria Lanelli Boy. Vamos ver então. Outra música dele aqui também. Essa que eu toquei, que é o Rendezvous 4. Rendezvous 4. Ele é um cara vanguardista, viu? Ó. Já começou a música.

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Seus temas são fantásticos. Desfile de moda, desfile de tudo que você vai fazer, carro. Os temas são de Jean-Michel Jarre.

0: Blink, né? Ele é clássico, eletrônico, muito criativo, muito, muito, muito. Você tem a opção de estar com um cara que realmente evolui e parece que são músicas preparadas para grandes impactos visuais, tá? Mas é criatividade pura. Sons, né, maravilhosos. Essa música tem mais de 5 minutos. Viu só? Chico Rebete. Jean-Michel Jacques, aniversariante de hoje. E ele vai fazer 80 anos, né? Tá com 78 hoje. Beleza, bom demais. Vamos lá. Paulo Leniski, poeta e escritor brasileiro. 1989 ele faleceu. Mas nasceu em 44, Paulo Leniski. E que a gente vai falar, né? Tem até uma... um local bacana, ele lá em Curitiba, onde ele nasceu, foi feita uma pedreira, tem uma pedreira, uma extinta pedreira, que virou um anfiteatro a céu aberto, e é uma homenagem, né, a pedreira Paulo Leniski lá em Curitiba serve aos grandes eventos. Orquestras, grandes artistas, quando se fala em colocar ali 4 mil pessoas, 5 mil pessoas, é ali na pedreira Paulo Leniski, onde tem um palco e um local de evento, é uma pedreira, uma antiga pedreira em Curitiba, tá? Ele nasceu em Curitiba 24 de agosto de 44, portanto estaria fazendo aniversário hoje, 82 anos, mas faleceu em 89, e aí recebeu lá. Aquele local foi feito, transformado então, nos anos 90, em uma pedreira onde criou-se um espaço chamado Paulo Leniski, filho, né, inclusive de Paulo Leniski. Ele é Paulo Leniski filho, tá? E o Paulo Leniski, o pai dele, né, era de origem polonesa. E a sua mãe, filha de português, e mãe brasileira de origem negra e indígena. Paulo Leniski. Eita. Bom, minha gente, vamos seguir adiante. 9h28 aqui da manhã. Vocês viram o padre convidando para esse evento bacana, né? Que todo mundo vai participar, que é a noite italiana. E é agora, desse final de semana, você vai ter para comprar o convite. Porque na semana que vem, sábado, não esse que vem agora, que esse é dia 29, no outro sábado já é dia 5, tá? Então prepara o coração aí, meu povo lindão, e vamos comer comida. Mandia que te fa bene. Mandia la comida, né? Mandia. Como é que é a comida? Num polastro, na polenta. Polastro, polenta, que mais que é? Minestrone e tanta coisa. É bom. Então, quem gosta de comida italiana, não perca. Vejam que os convites já estão minguando. Não tem mais convite. São 33 convites que restam. Ontem o padre entrou na missa. Não estou mentindo para vocês. Podem ouvir a missa de ontem. Vocês vão ver que só faltam 3. 33 faltavam ontem. Eu estou falando que falta mais, porque pode ter acabado. Ué, vocês pensam que a turma vai ficar esperando vocês aí resolver? Né? Sábado que vem, não esse agora, no outro. No outro sábado, compra e deixa reservado lá. Antigamente eu dava um cheque para datar. Eu acho que até uma turma que faz também mesmo, né? Difícil. Pensa que é fácil? Não é, não. Falta mês, sobra mês, falta grana. Aí a turma fala, o que é que eu faço agora? Não tem mais, como é que faz? Meu Deus do céu, viu? Dona Célia mandou aqui, ó, já comprou, já pagou, já tá tudo certo lá. Minestrone, macarrão caseiro, molho branco e ragu de carne carne bovina. Olha que coisa boa. Macarrão alho e óleo, canelone, polenta com frango. Pode ser polenta com ragu também, ué. Você que mistura lá depois na hora de comer. Tem entrada, tem sobremesa. Verdade. Agora, bebida, filho. Bebida você paga à parte. Água, refrigerante, vinho seco e suave. Cerveja, refrigerante e água, você paga à parte. E vinho também, tá? É, terceira noite italiana, 5 de setembro, 7:30 da noite, Salão Paroquial. Beleza? Então tá bom. Os corintianos tão bravo, o São Paulino tão bravo, e os parmeirenses tão com riso. Torcer pro Parmeira tá uma grande moleza, né? Moleza torcer pro Parmeira. Tira um time, põe outro, é impressionante. O time do Parmeira tá certinho. Tomara que não perca agora lá de onde vai que jogar. Onde que o Parmeira vai jogar agora? Ah, vai jogar com o Santos. Uia! Ô louco, meu, o Santos tem Neymar, velho. Ô louco. Você tá pensando o quê, velho? O Santos é louco. Vou jogar com o Santos aí, esse meio de semana, né? E eu acho que é Copa Sul-Americana. Olha, tá aqui o convite também pro dia 13 de setembro, semana depois do frango aqui. Da noite italiana, vai ter o frango na brasa da Igreja Batista, primeira Igreja Batista de Rafar. Aqui da Alzir Talassi, ali atrás do posto de saúde, subindo, ali é a Igreja Batista. Verdade. Arroz, maionese, vinagrete, duas sobrecoxas e uma linguiça, tá vendo ali? Por R$45. Olha aí. Você pode inclusive levar para casa a marmita. Mas tem lugar, eles vão servir na hora lá também. Todo mundo tá convidado. É assada, viu? É com temperinho deles lá. Chique. Primeira Igreja Batista em Rafar. Luzinho tá lá, 190. Mas o convite você compra. 995329919. 995329919. Eita, beleza. Eu queria o convite da... Eu queria saber o telefone da paróquia nossa lá. Mandar um abraço para nossa... Oi, Chico, bom dia. A Kelly do Oswaldinho quer falar comigo. Oh, meu Deus do céu, é verdade. Eu sei até o que ela quer falar comigo. É para eu mandar o logo da rádio para botar no cartaz aí da festa dos seis aí, né? Isso, eu vou mandar, viu, para falar, eu tenho que falar pro Natan fazer isso, que eu não sei nada disso. É o logo da rádio, pra pôr no cartaz, eu sei, cara. Pode deixar comigo que eu falo com ela, tá bom? Pode deixar, viu, eu sei que é. O Zardinho falou comigo, eu falei com ele, mas Natan tá andando, não sei onde Natan tá. Se vocês souberem, informa pra mim onde que o Natan tá, que eu também não sei. Até tava numa festa, barbaridade, que festa. Mas tava trabalhando, coitado. Chegou quase 2 horas da manhã em casa. Verdade, tá trabalhando. Brincadeira, ele chegou 10 horas, sei lá, 11. Mas a festa acabou 9, eu recordo da noite. E tu, uma festa enorme, que festa linda. Um lugar grande, né? Uma igreja lá, não sei o nome, né? É igreja católica. Meu Deus do céu. Mas teve viola o dia inteiro, leilão o dia inteiro. Começou cedo, teve almoço, foi até de noite. E galinha, leitoa, o que mais que tinha lá? Tudo, gado, leiloeiro, 3, 4 leiloeiro. Os leiloeiros ficam tudo no meio do povo lá. E um fica em cima do palco. Eu tava vendo as imagens que ele mandou para mim. Ele falou que é um leilão rápido. Que o leilão deu mais de 150 pau. Só o leilão, 150 pau, só o leilão. É negócio de tu, né? Tudo é grande mesmo lá, né? Mas não tinha o que punha coisa na parede lá, mas já dava valor, já falava de onde era, já ia leiloando. E música, e toca cururu, sertanejo, pagode. Nossa senhora. Mas só 2 dias de festa, viu? Parece que foram só 2 dias, não, até que sabe isso aí. O bicho é viajado, barbaridade, né? Chegou lá ontem, né? Embora era de tarde, tardão da noite. Mas passou o dia inteiro lá. Deve ter comido muito churrasco ontem também, né? Trabalha e come também, fazer o quê? Tem que correr atrás, né? Tem boleto, paga tudo a vez, chega um monte, todo mês parece que persegue a gente, boleto não persegue. Hein, ô... Márcia da Morada do Sol, ótimo, esquece de mandar boleto pra você também. Não, né? Chega direto. Então tá bom. Vou falar com o Natan, viu? É verdade. Isso, é. Então eu quero mandar um abraço lá, porque o pessoal vai fazer o Manique Car, né? Manique Car, é isso mesmo? Isso, o Manique Car tá pedindo aí o logo da rádio pra botar no cartaz, né? Oswaldinho, manda um abraço pro Oswaldinho. A rádio vai falar, viu, Oswaldinho? Quero que você venha falar aqui também, viu? Falar onde é que vai ser, como é que vai ser. Vai ser na frente da prefeitura, todo mundo sabe aí. Depois eu vou ver o dia. Que dia que vai ser, Márcia? Manda pra mim aí os dias que vai ser o... É sábado, domingo, mas agora, em setembro, não vai demorar muito, não, tá? Márcia, manda as datas, já vou falando aqui hoje. Manda aquele cartaz que a turma faz aí. Enquanto eu não ponho o negócio da rádio lá, depois põe, não tem problema. Não tem problema, não. Que eu vou ajudar a fazer. Todo ano eu falo, por que que eu não vou falar? É dia 19, né? 19 e 20. São dois dias, né? Então, Oswaldinho, que é o logo da rádio, viu, Natan? É isso aí, viu? Márcia tá mandando aqui, já tô falando com ela. E ela já tá mandando aqui, ó. Sim, dia 19 de setembro, 19 e 20, vai ter o Maniac Car, exposição de carro, vai ter tudo aí, tá bom? Então, 19 e 20. E aí o Oswaldinho vai vir falar. É tudo na outra semana, na outra semana. Já tô engatilhando setembro aqui, ó. 5 é a festa italiana. 12 é o frango na brasa da Igreja Batista. E o Maniac Car, aí já mandaram aqui o cartaz aí. Tô falando pra Natan mandar lá, mas eu não consigo fazer. Eu não sei onde que tá esse negócio aí. É o Natan que sabe isso aí. O que mais aqui? Vamos ver. É, 19 e 20 de setembro, expositores, um pacote de bala ou pirulito. Eles estão já fazendo isso que é pro Natal. Faz a festa já, tal. Oswaldinho, Murilo, todo mundo tá. 992-18-4885, 993-94-8636. As informações, Maniac Car Clube de Autos. Maniac Car 2002 foi criado, Maniac Car. Estão fazendo lá, não sei que número que é. Tem números aqui? Não tem. A turma gosta de número, né? É o 10º encontro? Não tem. Parece que não tem. Eu tô tentando aumentar aqui, mas... Deixa eu ver, não. É encontro de carros e realização. Maniac Car. Oh, tá vendo só? Encontro de carros, motos e hot rods. 13º. 13º. Põe um número, Oswaldinho. Tira esse 13º escrito. Escreve 13. Sabe assim? 13. Primeiro, segundo, terceiro. Escreve um número. 13º encontro de carros, motos e hot rods. É hot, que é rods, é carros quentes, tá bom? Hot rods, é isso aí. Motos também e tal. O pessoal vai exibir, né? Tem um que faz aqueles carrão. Tem um que faz uns carros baixados, né? Então fica andando, ele fica andando atrás. Parece que carro de velório. A gente não consegue andar. Eles não conseguem pular a lombada, né? Carro daquele lá tinha que ser lugar que não tem lombada. E aqui, vou falar pra você, viu? Cada vereador quer uma lombada pra ele, ué. Como é que faz, né? Então a turma, eu vou contar pra você. Esses carros arrastando o rabo no chão. Deus me livre. Marilena, Neuzinha, bom dia Mira. Deixa eu falar bom dia pra essa turma aqui. Bom dia Vera Carvalho, Edna Miana, Toninho Fontolan e Rita Almeida. Nossa senhora, quanta gente boa. Bom dia Neuza Campagnoli, Celso Barbosa, Ângela Barbosa, Barbosada toda, pessoal lá do Mamma Mia. Um abraço para pizzaria, esfirraria, Mamma Mia. Oh, bom dia, Lucy, que daqui a pouco vai estar aqui. Tem tanta gente. Manda bom dia aqui que eu falo para vocês. Manda. Chacoalha aí que eu mando daqui, viu? Pode mandar bom dia se você está ouvindo a gente aí. Pode, né? Então, vamos tocar para frente, vai. Vamos tocar para frente, porque hoje é começo de semana. A gente tem tanta coisa para fazer, tem tanta coisa acontecendo. E ontem, você viu? E eu não acho bom isso aí, não. Sinceramente, achei um fiasco. O Lula e o Flávio Bolsonaro não foram no debate da Band. verdade. Parece que o outro também não foi, não sei quem não foi. Pra mim não interessa quem não foi. Quem não foi pra mim é o cara que não... Entendeu? Se tá, antes de ser eleito, não quer ir comparecer a debate, tá escondendo o quê? Tá com medo de responder o quê? O Flávio, o Bolsonaro, o Lula, quem mais? Não sei mais quem não foi lá. O Zema também não foi. O senhor não foi lá no combalo, no discurso, aquela boquinha de mim, ô mineiro. Eu discuto, mas eu não vou poder ir lá no debate da Bandeirante, porque... Por que, que o senhor não foi também, seu Zema? Tá com 2%? Só foi a turma lá do 3%, 4% lá ontem. A turma dos 40, 41 lá não foram. Ficou chato, né? A imprensa promove, vai ver que eles desconfiaram que tá alguma coisa armada aí. Também, né? Também, né? Vai levar Padre Kelmo lá? Padre Kelmo? Você entendeu aquele debate da Globo que foi o Padre Kelmo? Os produtores de debate no Brasil têm que ver quem são os três mais lá e pronto. Três mais votar, mais na... Faz uma pesquisa idônea, duas pesquisas. Fala, ó, quem das duas pesquisas tiver mais, vai os três primeiros. Agora enche de candidato lá, deixa eles que falem. A hora que eu estiver 5, 6% da pesquisa, leva eles. Eu acho que no debate ontem tinha que ter Caiado, Flávio, Lula e mais alguém. Só, mais um, aquele Renan. Né, que não me mostrou ser um candidato com vontade de... É, sargadinho demais, faladorzinho demais... Né? Mas eu não gostei muito não do estilo. O estilo agressivo, ele batia, né? Esse cara aqui! E o púlpito do Lula vazio, né? E falava, depois ele batia no Bolsonaro e falava também. Quer dizer, trabalhar com categoria, né? Com, não, me parece, tem uma turma meio sargada na política aí que eu não estou gostando muito. É verdade. Tem uns. Como é que é? Os pirotécnicos aí que eu não gosto. Não gosto. Sinceramente. Esses caras que invadem aqui, invadem ali. Não, não, vai pro pau, cara. Ué, o promotor tá ali, a justiça tá ali, você tem coisa pra denunciar? Denuncia, pega o partido político que você defende, vai lá e fala, prefeito tá roubando, prefeito tá desviando verba. Cabe a quem acusa o ônus da prova. Agora você vai lá e fala, olha como é que tá isso aqui, ó. Olha como é que está isso aqui, ó. Sabe quanto custou isso aqui? Quer dizer, você não tem um contraditório. Você tem só o acusatório. Ele espera o quê? Que o prefeito fique se defendendo dia e noite? Não. Quem tem que ir lá e pau. Para a notícia chegar e falar, eu estive aqui, constatei que isso aqui não funcionou, que o prefeito fez assim, porque essa praça custou isso, e nós já entramos lá na justiça, e o prefeito tá, vai ter que... Plá, plá, plá, plá, plá. Entenderam o que eu estou falando ou não? Você tá, você é partido político, candidato na próxima, ou agora, não sei. Você está vendo a coisa errada, está sabendo. Se você sabe, cabe a quem acusa o ônus da prova. Vai lá, leva as provas que você tem e ferro no prefeito. É simples assim. Ferro nele. Não, fica ali, pá, quem sabe ele tem razão. Na verdade, nossa, como ele falou, você viu o que ele falou? É que ultimamente, determinados grupos políticos em prefeitura odeiam que falem deles. E eles têm até os seus escritórios, né? É verdade, tem prefeitos aí que têm os verdadeiros escritórios, como é que a turma chama? Do mal, né? Aquele escritório do ódio, escritório do ódio. Quando você começa a falar, eles ficam com ódio, começa isso, faz aquilo, que dá para fazer contra, começa. Eles não gostam que fale mal. Mas acontece que o falar mal não é esse falar mal imbuído de política. Você tem que ver quem é que está falando mal do prefeito, do vereador. Porque às vezes ele está desprovido de qualquer outra intenção que não seja a crítica. A crítica respaldada naquilo que se tem de informação. Ah, mas o candidato, não, ele é candidato, ele já começa por ali. Ele nunca fez nada, não tem nem contexto, não é conhecido. Aquilo que ele está fazendo é força para ser conhecido como o bambambam, coisa que ele não é. Inclusive ele coloca alguns elementos na cidade, né, que é aquela moça, aquele rapaz que de vez em quando aparece lá para falar, olha o que o candidato fala, olha o que falaram dele. Então o cara faz a notícia e tem alguém que repica isso nas redes sociais. É o jogo que é jogado hoje, né? Os fake news, os nada que vira, quer virar alguma coisa, os ganhador de like. Ganhador de like, quer que eu fale ou não? É? O cara chega e fala assim, quanto é 13 mais 13 mais 2? Aí todo mundo faz a conta e responde, e responde, e responde. Você é Lula, Bolsonaro, quem vai para o segundo turno? Lula, Bolsonaro, Caiado, não sei o quê. E a turma... Pá, pá, pá, pá, pá, pá. E outras perguntinhas que tem na internet, o tempo inteiro fazem pergunta. O tempo inteiro. E aí você fica lá, na internet, não tá fazendo nada, né? Tá coçando, fica respondendo aquelas bobagens que eles ficam perguntando na internet. Primeiro para ganhar like. Segundo, para outras intenções também. Você começa a passar o seu contato ali. E aqueles contatos serão, amanhã ou depois, alvo para vender pasta de dente, sofá, não sei o quê, poltrona. O que mais que a turma quer vender na internet? Carro, isso, aquilo, aquilo outro. Toda vez que você responde aquilo que não interessa para você, ou que você é impulsionado a responder, né? A turma fala assim, quem descobriu o Brasil? Cabral, Cristóvão Colombo, não sei quem. A turma, isso aí é fácil, Cristóvão Colombo. Não, foi Cabral, Cabral. Cabral, descobriu o Brasil é Cabral. Descobriu a América é Cristóvão Colombo. Entendeu? Se Cristóvão Colombo descobriu a América e a América tem o Brasil, será que Cristóvão Colombo, né? Eles fazem aquelas perguntas bobas e a turma vai lá e responde. E eu fico olhando quanta besteira tem ali, rapaz. Quanta porcaria. E remédio então? Tem solução para tudo, ninguém morre mais. Ninguém mais fica doente, mais nada, é só comprar aquelas gororobas que eles vendem lá. Entendeu? É folha da semente do não sei o que, é óleo não sei do que. É, pelo amor de Deus, essa internet. E o que apareceu de nutricionista dizendo os cinco não sei o que você deve deixar de comer, que você deve comer, o sabonete, óleo de oliva, não dá mais, gente. Nossa Senhora, é verdade ou não é? É, a internet virou um circo de cavalinho, né? Que porcaria que tá isso aí. E agora vai virar política, viu, gente? Vocês vão ver. Vocês vão ver o que vai ficar de um falando mais do outro aí. E a turma, né? De um lado os bolsonaristas enrolados na bandeira, do outro lado os petistas querendo queimar pneu no meio da rua. Aí o Lula é ladrão, o Bolsonaro é isso, é aquilo, é aquilo, e você fica aí. E ninguém vai falar como é que vai resolver o problema, quem é que vai preso no INSS, né? Que pô, roubaram a turma, ué. Se eu vou aí no mercado, pego uma lata de sardinha, a turma me prende, eu tenho que ir pra cadeia. Por que que esse pessoal que roubou 6 bilhões não vai? Não é mesmo? É, ué. Então, aí meu pai não fez filme, Rebete não. Rebete fez um monte de coisa que Rafael nem nada, não deram, nem nunca não fizeram nada pro Rebete. Uma vez um Tardigomeri, ele era presidente do Clube SER, Clube SER, Garrafar, né? Falam Cesar, né? Era o Clube SER. Fizeram um campinho de futebol, puseram o nome do meu pai, o Gomeri Costa. Aí minha mãe foi lá, chorou tudo. Fizeram homenagem pro meu pai num campinho que tinha lá. Hoje nem o clube não tem mais. Meu pai pé frio, meu pai, senhor pé frio, Rebetão. Ah, Rebetão, hein? quanto jogar o RCA lá no ginásio Padre Eusébio, quanto fazer o Rafar Clube Atlético sair pra cá, pra lá, Senhor Dene, Girdo, Paulo Bergão, Rubinho fazia o time, Rubinho e Morato. Vocês faziam o Rafar virar de ponta cabeça, né? Pelo amor de Deus, hein, pai? E meu pai deles e não sei o que, pedindo dinheiro para manter o clube do Rafar. E o clube em Capivari fica campeão lá. Entendeu? Meu pai era presidente do RCA há um tempo. Aí, não sei que presidente que entrou aí, falou para a usina, não, pode passar o trator aí para pôr bagacinho, pode. Pode destruir aí, não tem problema. Aí a usina falou, mas não, fiquem tranquilos que eu vou dar um negócio aqui pra cima pra vocês, porque nós vamos pôr o bagacinho aqui dentro da praça de Rafael. E hoje tá todo mundo lá cheirando bagacinho na frente da... Ainda tem um negócio de trem lá, que a turma não precisa nem nada pro trem, né? Só deixar o bagacinho cair no trem lá, que não tem problema. Mas eu vou contar pra você. Rebete, fica tranquilo aí, viu, Rebete? É verdade. Não é só Rebete não, viu? Tem mais gente, viu? É verdade. Tem Chico Escrivano, Luizinho Gomes. Luizinho Gomes foi preso na ditadura. Nunca fizeram uma homenagem pro seu Luizinho Gomes, hein? Que barbaridade, rapaz. Nunca. Um sindicalista que segurou a onda na ditadura militar. Foi até preso, coitado. Dona Alice chorava aqui em Rafar. Seu Luizinho era presidente do sindicato. Naquela época até o Almir Pazianotto andou por aqui, ajudando, tentando ver o Luizinho Gomes, que ia preso sem informação, gente. Depois de uns 5, 10 dias, voltavam ele. É para investigação. E a mulher, os filhos, tudo preocupado com o pai preso, porque ele era sindicalista, só isso. E aí ainda tem uma turma de tonto aí que fica falando, né, que é ditadura, tem que voltar, ditadura, tem que voltar, ditadura. Os caras não sabem, é porque vocês não foram presos, o pai de vocês não foi levado sem saber por quê. Eu estaria preso agora, daqui a pouco vinha um cara aqui, pegava Chico Rebeto, porque ele falou isso, e ele vai preso. É verdade, nós escolhíamos música, se a música falasse alguma coisa, quem estava fazendo o festival ia tudo preso. É verdade. A turma que estava realizando festival, Zé Maria de Campos falava, pelo amor de Deus, rapaz, ai, se não é pegar. Se eles acharem alguma coisa aí, nós não vimos aí, veja direito aí, porque essa turma aí manda música aqui, no meio da música tem um protesto contra o governo, mas já vai preso. Era assim, não podia falar mal do governo. Você imagina a turma falando mal do Lula, chamando Lula de ladrão. Fora Lula, não sei mais o quê. Tava todo mundo preso. E tem muita gente dessa que defende isso, rapaz. Exército, durante 23 anos, contribuiu com nada. Sumiu com muitos brasileiros aí. É você dar o poder de forma ditatorial. A democracia é ruim, mas é a melhor das piores formas de governo. Vocês entenderam ou não? A gente tem que saber é votar direito, escolher direito, pensar direito, entendeu? E no voto tirar e pôr. Porque se a gente continuar brincando com o voto, a gente vai continuar fazendo caca. Desculpe a minha palavra doída, mas sincera. Nós vamos continuar fazendo caca. Por isso está na nossa mão. Que nenhum dessa turma que está aí, que saiu, que entrou, que vai entrar, que não sei o quê, vai lá se não for com o nosso... É o seu... Que bota tudo de bom ou tudo de ruim que está acontecendo por aí. Por isso, seja firme, sincero, honesto com o voto e aquilo que Deus está dando para você. A liberdade de escolher quem vai mandar naquele grupo. Tá bom? A turma de Ubajara, no Ceará, está fazendo festa lá, no aniversário da cidade de Ubajara, de Barra do Rocha, lá na Bahia, e de Buritama, aqui em São Paulo. Dia de Santa Áurea, de Óstia, dia de São Bartolomeu, o Apóstolo, dia de Santa Joana Antida de Turré, dia de Santa Joana. E dia de Santa Maria Micaela, do Santíssimo Sacramento, hoje. Hoje é o dia do artista no Brasil, viu? Seus artistas. Meu abraço a todos os artistas. Dia da Independência da Ucrânia e Dia Mundial da Infância. Tá vendo? Tudo aqui hoje comemorado, tudo celebrado. Bom dia, manda bom dia pra mim aqui. Galera tá mandando bom dia pra mim, eu tô mandando também. Quem mais que eu vou mandar bom dia? Bom dia pra Rosa. Bom dia, Rosa. Já mandei bom dia pra quem? Pra Zélia. Ô, Zélia, bom dia pra você. Bom dia pra Elaine, pra Maria do Carmo, pra Dona Aparecida, que tá morando por aqui, né, Elaine? É verdade. Bom dia também pra esse senhor aqui, que é o Jair Silvério. Bom dia, Jair, pra Dona Débora, pra todo mundo que tá aí da família, viu? Obrigado pelas suas audiências. Bom dia também ao... A turma toda que tá mandando bom dia, né? Isso. E bom dia também para você que acompanha o programa Manhãs da R, que é precedido do programa Experiência de Deus, do Padre Manzotti, e que na sequência traz Humanidade Nova, tá? E ó, uma das grandes empresas, não é mais a Casa Bahia, agora é a Braskem. A Braskem está pedindo recuperação extrajudicial para renegociar 54 bilhões de reais. A Braskem, uma petroquímica, ganhou 90 dias de proteção para concluir um plano de reestruturação. A Braskem, que tem dívidas para pagar em Alagoas, que teve e tem na Bahia, e que tem outros locais, uma grande empresa que era do grupo Odebrecht, está pedindo recuperação judicial. Está no jornal UOL de hoje. Se você procurar o jornal UOL, você vai encontrar essa quebrada da Braskem, uma notícia do mercado financeiro aí para quem tinha ações da Braskem, enfim, situação calamitosa mesmo, né? Preocupação muito complicada, viu? Muito bem. Presidenciáveis querem o Brasil perto da Ásia e dos Estados Unidos, deixar o BRICS e fortalecer o Mercosul. E aí, então, hein? Hoje tem o Romeu Zema na Globo, os candidatos vão hoje responder. Então tá aí, quem mais? A Braskem entrando com o pedido de recuperação, tá falando aqui também no jornal G1. Quem mais? Acidente entre ônibus e caminhão, dois mortos na grande BH, lá na terra do Zema. E quem mais que a gente tá aqui? Ah, segurança preso por espancamento foi depor com a bicicleta da vítima. Meu Deus do céu, hein? Que coisa. Meu Deus do céu. Não, eu vou contar pra você. Aquilo ali até, dá até medo de ver, né? O cara pega o pau e vão matar o rapaz de bater. Mas ontem, a dentista que foi apanhada, né? O empresário da Faria Lima que desceu o pau, né? A moça tava com os olhos tudo roxo, assim, no Fantástico. E a gente tá vendo isso, espancamento e tudo mais. Violência contra a mulher. O cara bateu na mulher, transformou a mulher num trapo, espancava a mulher para todo lugar que ia. Mas ela ficou até um tempo segurando ele, fazendo chantagem e tudo mais. Difícil, hein? Não é fácil. Vamos ver. E olha o depoimento dela no Fantástico, tentem ver aí, foi realmente muito problema, muito triste. E tem mulher sendo espancada, vítima de violência. Vítima, inclusive, ela era vítima de violência sexual também do cara. É. Ou seja, né, toda relação sexual sem consentimento tem um nome, né? E ela era, de certa forma, violentada sexualmente, se não estuprada, dependendo do grau da violência do sujeito. Sob violência grave e ameaça, né? isso é estupro. Agora, a violência sexual, ela já quase que está sendo caracterizada como estupro. É aquele maridão que chega bêbado e se diz no direito de... Pronto, esse cara que forçou ou obrigou ou constrangeu para alguma coisa em relação a sexo, é uma violência sexual. E dependendo do grau da violência, é estupro. Tá bom? Só para vocês terem uma ideia, a mulherada toda que ouve o programa aí, se já passou por isso alguma vez, tem que ter consentimento. Tá? Essa é a grande verdade. Todo mundo tem que querer. Você e ele tem que querer. Senão não vai ter. Entendeu, mulherada? Entendeu ou não? Vocês não são bicho tratado e criado por homem. Vocês são mulheres, seres humanos, que são parceiras, amigas e colaboradoras desses homens. A característica mudou, o entendimento mudou, os homens não podem fazer o que querem com as mulheres. E elas têm que saber disso, elas têm que lutar por isso, elas têm que bater a mão por isso. Mas eu vou acabar com o meu casamento? Acabe, ué. Se o cara faz exatamente aquilo que não deveria com uma mulher, tá querendo o quê? Entendeu? Vai querer ficar? Não dá, né? Padre Manzotti, bom dia! Bom dia, Curitiba! Bom dia, Padre Manzotti. Mais uma semana, hein, padre? Bom dia! Alô, Padre Manzotti!
1: Certo, pelo YouTube, Padre Manzotti Oficial. Aproveite e se inscreva. Vamos lá. Se inscreva. 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Vamos lá? Em nome do Pai, do Filho, do Espírito Santo. Amém. O Evangelho sobre São Bartolomeu. Filipe encontrou-se com Natanael e lhe disse... José, primeira afirmação, encontramos o Messias. Em outras palavras, é isso que Filipe diz a Natanael: encontramos aquele que Moisés falou e os profetas, encontramos o Messias, e é Jesus de Nazaré, o filho de José. Natanael disse: de Nazaré pode sair coisa boa? Filipe respondeu: vem ver, vem ver. Jesus viu Natanael que vinha para ele e comentou: aí vem um israelita de verdade, um homem sem falsidade. O próprio Jesus elogia: aí vem um israelita de verdade, um homem sem falsidade. Natanael perguntou: de onde me conheces? Jesus respondeu: antes que Felipe te chamasse, tu estavas debaixo da figueira, eu te vi. Natanael respondeu: Rabi, filho de Deus, tu és rei de Israel. Jesus disse: tu crês porque te disse isso, eu te vi debaixo da figueira? Coisas maiores que esta verás. E Jesus continuou: em verdade vos digo, vereis o céu aberto e os anjos de Deus subindo e descendo sobre o Filho do Homem. Nos evangelhos, como acabamos de ler o evangelho de hoje, ele era chamado de Natanael, na verdade Bartolomeu. Bartolomeu em hebraico. Todavia, os estudiosos dizem que se trata da mesma pessoa. Natanael Bartolomeu, segundo o significado, dom de Deus. Tudo que sabemos, com certeza, sobre a vida de Bartolomeu, Natanael, vem dos textos evangélicos, especialmente de São João, que narra a vocação de modo detalhado. Ele era pescador de Canaã, conhecia Nazaré, 8 quilômetros de distância, e não confiava muito nos que nasciam, ou dos que viviam em Nazaré. Por isso, ele é um pouco cético quando o amigo Felipe diz que encontrou Jesus, o Messias, que era de Nazaré. E Felipe diz: venha ver. Assim, Bartolomeu foi. E logo que viu, demonstrou a Jesus confiança sem precedentes. Ele o recebeu, perguntou se Jesus o conhecia. Ele era um homem concreto, apegado nas tradições israelitas. Fazia tudo o que a lei exigia. O próprio Jesus disse, era um israelita correto. Mas depois da desconfiança, proclamou: tu és o rei de Israel. Presume-se que Bartolomeu podia estar nas bodas de Caná, onde foi o primeiro milagre de Jesus. Após a morte

e sua esposa, causando grande inveja nos sacerdotes das divindades pagãs. Foi quando o irmão do rei, Astiage, convencido pelos próprios sacerdotes, o condenou à morte. Seu martírio foi por volta do ano 68. Ao longo dos séculos, depois de milhares de acontecimentos, suas relíquias chegaram a Roma, graças à intermediação do imperador, e está na Basílica, dedicada na ilha Tiberina, a igreja de São Bartolomeu. São Bartolomeu, rogai por nós. Nós só começamos o programa. Nós temos muita coisa ainda, hein? E você não sai daí, não. Pelo contrário, você vai usar teu WhatsApp, vai chamar um amigo, uma amiga, mais uma pessoa, para acompanhar este programa, que não é entretenimento, não é programa musical. É uma experiência de Deus. Eu volto já, volte comigo.

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1: Olá, aqui quem fala é o professor e fisiologista da Mega Academia, Thiago Bernardo. E hoje temos uma dica importante para você. Exercícios regulares fortalecem o coração, melhora a circulação sanguínea e ajuda no controle da pressão arterial. Manter a prática de exercícios reduz o risco de doenças cardiovasculares, bem como favorece que o sangue possa circular sem que ocorra uma sobrecarga no coração. 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

0: vejo que estou com o Filho de Deus na linha e vou direto. Deus abençoe, Filho de Deus.
1: Amém, Pai, sua bênção.
0: Deus abençoe. Você fala de onde, filho?
1: Falo de algum lugar do Brasil, Pai.
0: Tá certo. Peço

0: gentileza, você pode falar um pouquinho mais alto? O que está acontecendo, filho de Deus, de algum lugar do Brasil?
1: Vamos lá, padre, eu tenho um testemunho e um pedido de aconselhamento.
0: Tá bom, vamos lá, vamos começar pelo testemunho.
1: Padre, quando eu me formei, assim, na faculdade, eu tive que morar em outra cidade, porque o meu curso não tinha aqui, isso aqui era em meados de 2018, meus 17 anos. E nessa época eu fui diagnosticado com depressão leve, antes de ir para essa outra cidade.
0: Depressão.
1: Eu tomei a decisão de morar sozinho num apartamento no oitavo andar. Essa depressão, ao decorrer da minha faculdade, foi aumentando, a ponto de todos os dias eu me perguntar como seria pular da sacada e como
0: sair.
1: Não só isso, mas eu também tinha vício em comida, masturbação e pornografia.
0: Certo.
1: Então é uma fase muito difícil.
0: Não vai diminuindo a voz não, filho. Vai falando mais alto, senão eu não consigo entender.
1: Era uma fase muito difícil. Eu não estava próximo de Deus, apesar de estar inserido na fé, sou batizado,
0: chamado
1: de Eucaristia. Mas era muito difícil, foi muito difícil para minha família. Só que Deus é muito bom. Então em 2020, ele foi me resgatando através de eventos, de livros. Ele foi me levando para ele, até que há uns 4 anos atrás, ele me apresentou minha noiva.
0: Amém.
1: E a minha noiva, ela me trouxe completamente para a igreja, junto com a ajuda de Deus.
0: Sim.
1: E agora eu sou 100% dentro da fé católica. Eu
0: comungo,
1: faço confissão quinzenalmente, faço exame de consciência todos os dias, leio o evangelho todos os dias, vejo o programa do Senhor.
0: Certo.
1: Então eu sou 100% inserido na fé.
0: Amém. Então, já diga, obrigado, Jesus, por essa transformação da minha vida.
1: Obrigado, Jesus, por essa transformação na minha vida.
0: Tá certo. E aí?
1: Graça recebida, graça testemunhada.
0: Toca o sino, sacristão.
1: Toca tudo que tiver direito, sacristão. Tudo, tudo. Foi muito grande essa graça.
0: Eu imagino, com certeza é perceptível.
1: E o que eu pedi aconselhamento, padre, é que, como o senhor sabe, o vício, ele vem com sequelas.
0: Sim.
1: E nesse quesito, eu acabei gerando, como era pornografia e masturbação, eu fiquei olhando para muitas mulheres, eu desenvolvi um fetiche por um biotipo específico, e isso trouxe muita insegurança para minha noiva, muita noiva. Então, quando a gente conversava, quando acontecia, até quando a gente conversa hoje, ela fica muito mal, eu fico muito mal, eu me martirizo, eu ainda tenho pensamentos da época depressiva, ele me deixa para baixo por causa disso. E como a gente está prestes a casar, eu queria saber como eu lido com essa situação, o que eu faço, como eu lido com essa situação, para não acontecer e eu não perder ela, nem o meu relacionamento.
0: Filho, é importante conversar, o diálogo é muito importante entre vocês. Mas é importante também virar a página. Veja, você sabe, você falou de um biotipo, eu entendi onde você quer chegar, mas vocês não precisam bater nessa tecla. Você tem consciência que casando, você está assumindo diante de Deus que ela será sua única mulher por toda a vida?
1: Tenho plena consciência.
0: Então,
1: é isso que eu quero.
0: Então não volte nas conversas do passado. Não sei se eu me faço entender. Toda vez que volta, vem aquela carga negativa. Não tem necessidade de sempre bater na tecla anterior. É estar vigilante para não cair. Não ir, não abrir sites que ajudem. Não anotar telefones que possam estimular uma traição. Mas, por que sempre tocar nesse assunto?
1: Entendo. Eu luto todos os dias, padre.
0: É uma luta. É uma luta.
1: Ela me perdoou, mas assim, eu continuo lutando porque...
0: Mas ela te perdoou por quê?
1: Porque como tem essa questão de muitas olhadelas, eu deixo ela insegura, então ela me perdoou por eu ter olhado para outras pessoas de forma errada, por ter tido esse fetiche por outra pessoa, por ter causado tudo isso.
0: Então, você está me afirmando, só para entender, você está me afirmando que namorando ela, estando em pleno namoro, pensando em casamento, você continua olhando para outras pessoas?
1: Isso.
0: Tá. Exatamente. Mas você teve relacionamento com outras pessoas? Seja não. Sincero.
1: Não. Eu nunca fiz isso.
0: Então.
1: Nunca.
0: Então, filho, veja. Deseja uma coisa que a gente tem que lutar sempre. E lamento dizer para você, lamento dizer, isso vai continuar. Não tem como virar a chave. Só que a partir do momento que você está sempre vigilante, você consegue se dominar. É o autodomínio, é o frear os desejos, é não deixar se erotizar constantemente. Então, isso não pode ser um obstáculo. Não sei se você entende o que eu estou tentando lhe dizer. Não tem como desligar a chave e dizer assim, a partir de agora não tenho mais. Mas, se cuidar, se policiar e, acima de tudo, pedir a Deus a graça de viver a castidade com sua esposa. Castidade no sentido de fidelidade. E Deus pode dar essa graça. Ele já começou uma obra maravilhosa em você, ele não termina, não deixa a obra pela metade. Entendeu?
1: Sim, realmente não deixa.
0: E conversa com a tua noiva. Diga assim, olha, não vamos ficar olhando para trás. Passou. Quem olhou para trás foi a mulher de Ló. E ela virou estátua. Parece que vocês estão olhando para o passado. Chega! É para o futuro, para frente. Que Deus te abençoe, filho. Reze comigo, Senhor Jesus.
1: Senhor Jesus.
0: Com muita humildade.
1: Com muita humildade.
0: Mas com confiança.
1: Mas com confiança.
0: Derrama tua misericórdia sobre mim.
1: Derrama tua misericórdia sobre mim.
0: E teu preciosíssimo sangue.
1: E teu preciosíssimo sangue.
0: Me liberte, Senhor.
1: Me liberte, Senhor.
0: Do desejo da pornografia.
1: Do desejo da pornografia.
0: Me liberte, Senhor.
1: Me liberte, Senhor.
0: Deste mal que caminha comigo.
1: Deste mal que caminha comigo.
0: Eu desejo formar uma família.
1: Eu desejo formar uma família.
0: E com a tua graça.
1: E com a tua graça.
0: Serei casto à minha esposa.
1: Serei casto à minha esposa.
0: Que os filhos possam encontrar um lar cristão.
1: Eles possam encontrar um lar cristão.
0: Curai-me, Jesus, por completo.
1: Curai-me, Jesus, por completo.
0: Amém.
1: Amém.
0: Filho, não tenha medo do teu passado. Vá em frente. Vá em frente. Você escutou?
1: Escutei. Pai, eu posso pedir só coisinha?
0: Claro.
1: O senhor consegue enviar um presentinho pra gente colocar no nosso oratório?
0: Claro.
1: Uma lembrança desse momento, porque é muito especial pra gente.
0: Claro, eu vou enviar uma imagem de Jesus das Santas Chagas, pode ser?
1: Pode sim.
0: Uma imagem pequena, mas com muito carinho.
1: Só em que meu oratório vai estar completo.
0: Tá aqui em minhas mãos. Tá aqui em minhas mãos. Fique na linha que eu preciso do teu endereço. E eu vou mandar com muito prazer. Deus abençoe a você, sua noiva e a família que vão constituir. Filhos amados, povo querido, puxa a linha ali para pegar o endereço dele. Filhos amados, filhas queridas, eu vou para o intervalo e volto já. Gente, todos, não existe santo que não tenha passado. Falando de Santo Agostinho, ele era prisioneiro da sexualidade. Ele era, mas ele conseguiu a libertação. Então, Deus dá a vitória. Eu volto já com a leitura orante. Volte comigo.
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0: 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Filhos amados, nós vamos para a leitura orante. E eu gostaria que você antes escutasse o que as pessoas têm dito sobre a leitura orante. Vai lá, sacristão. O que tiver ali, solte.
1: Aqui é Antônio Galdino, falo do Juazeiro do Norte. E acompanho o senhor pelo YouTube. Então, quero dizer que eu amo o livro de Jó.
0: Opa.
1: Eu já li várias vezes. A história é emocionante, é uma história linda. Nos faz repensar muito sobre o amor que Deus tem por nós. O quanto ele nos ama e o quanto ele nunca nos desampara. Ele está sempre conosco, sempre, sempre. Muito obrigada, Padre. Deus abençoe.
0: Deus abençoe Antônia Galdino, de Juazeiro do Norte, Ceará. Lá tem canal aberto, canal 39.1. Tem a rádio Padre Cícero FM que nos transmite. Dom Magnus Henrique Lopes, da Diocese de Crato. 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Se organize. Venha do dia 21 a 27 de setembro. 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Bora lá!
2: Senhor, preciso ouvir tua voz.
0: E nós estamos segundo Coríntios, capítulo 7, segundo Coríntios, capítulo 7, versículo 1 seguinte. Eu não sei até onde vou, mas eu passei o olho e acredito que é providência divina esse texto hoje, diante da partilha do Filho de Deus. Escute lá, meus queridos amigos. Todas essas promessas são para nós. Que promessas? As promessas de Deus. Vamos lembrar. Eu habitarei entre vós. Eu serei vosso Deus, vós sereis o meu povo. São para nós. Para a comunidade de Corinto, para a igreja de hoje. Por isso, preste bem atenção então o que vem agora. Por isso, como que Paulo vai interpretar? Purifiquemos, olha o que eu disse ali, purifiquemos a nós mesmos de tudo o que torna impuro o nosso corpo e a nossa alma. Tem tudo a ver, né? Com a partilha. Mas não vamos pensar nos outros, não. Cada um é para você mesmo. Purifiquemos a nós mesmos. Para pensar um pouquinho, sem pressa. Calma, calma. Escute esse fundo musical. Sobe um pouquinho o fundo musical, sacristão. O que o Senhor está pedindo para você se purificar? Apareceu hoje pornografia, apareceu hoje masturbação, apareceu hoje um olhar de cobiça, mas também saiamos da parte sexual, foi o que foi colocado, mas também na vida econômica. Avareza. Ganância. Indiferença à dor do outro. O que é que o Senhor está pedindo? Purifiquemos a nós mesmos. Purificar do que, Padre? Volto ao texto. De tudo o que torna impuro o nosso corpo e a nossa alma. Não pensemos nos outros, pensemos em nós. O que é que está tornando impuro o meu corpo e a minha alma? A Deus, vivamos uma vida completamente dedicada a Ele, por temor a Deus, não é medo de Deus, mas por respeito, obediência, reverência. Então diga lá, renova-me, Senhor Jesus, purifique tudo que está tornando impuro o meu corpo. Ei, faça essa prece. Purifique tudo o que está tornando impuro.

conheço essa graça, Senhor. Tu me conheces profundamente. Conhece desde o momento em que levanto e me deito. Conhece os meus desejos. Conhece as minhas vontades. Tu conheces as minhas intenções. Então purifica-me, Senhor. Me afaste daquilo que está tornando meu corpo impuro. Cada um vai achando resposta. Cada um vai achando a sua resposta. Mas também a minha alma, Senhor, que acaba ficando impura, maculada. Já não quero ser igual, então purifica-me. Por temor a Deus, eu quero ter uma vida plenamente dedicada a Ti. Por temor a Ti, Senhor, eu quero ter uma vida plenamente dedicada a Ti. Eu já não quero ser igual. Renova-me, Senhor Jesus. Purifica-me, Senhor Jesus. Santifica-me, Senhor Jesus. Põe em mim Teu coração. Tira esse coração de pedra, esse coração sujo, esse coração cheio de lama, da maldade, do mundo. Um coração novo, transplantado. Precisa ser mudado. E eu peço essa graça. Gente, que texto maravilhoso hoje da leitura orante. Pouquíssimos versículos. Eu vou repetir para que você marque na tua Bíblia. 2 Coríntios, capítulo 7, versículo 1. Versículo 1. Só um. Só um versículo. Por isso, purifica-me, Senhor. Purifica tudo aquilo que está tornando impuro o meu corpo e minha alma. E eu, por temor a Ti, me proponho a viver uma vida completamente dedicada a Ti. Amém. Esta foi a leitura orante de hoje. E que versículo, hein? Deus seja louvado. Perdeu 10 da manhã? Tem reprise 10 da noite. Mas às 8 horas, tá lá no YouTube, Padre Manzotti. E você faz o seguinte, além de escutar novamente, use o aviãozinho e manda para alguém. Manda para alguém. Dispara. Quantas pessoas precisam disso? Vai lá, meu filho. Faça isso, evangelize pelas redes sociais. Eu volto já, volte comigo.

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4: 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Hora certa. 10h40.
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0: dificuldade muito grande na minha vida, tanto na vida pessoal quanto na vida profissional.
1: Certo.
0: É, na vida profissional eu não estava conseguindo ficar mais no meu serviço. Eu já tinha um tempo que eu estava trabalhando lá e eu não estava conseguindo mais ficar. Eu ia trabalhar porque era o jeito eu ia trabalhar, não tinha como.
1: Tinha que trabalhar, não tem como.
0: Não tinha como. E na minha vida pessoal já fazia um bom tempo que eu estava tentando engravidar e não conseguia. Foi então que no início de mês de maio de 2021, eu comecei a fazer a novena de Nossa Senhora de Fátima.
1: Olha aí.
0: E minha mãe começou a fazer a novena de todas as mães com o Senhor.
1: Mãe de Maria, mãe de todos Maria. Eu faço sempre no mês de maio pelo Dia das Mães, é verdade.
0: Isso, ela começou a fazer com o Senhor na minha intenção. Aí, eu consegui, padre, engravidar. No final, no mês de maio mesmo, que no mês de junho, no início do mês de junho, eu fiz o teste deu positivo.
1: Olha aí, Deus seja louvado, filha. E como é que foi a gravidez?
0: A minha gravidez foi muito tranquila, porque assim que eu recebi o diagnóstico da gravidez, o presidente, na época estava na força da pandemia, ele decretou que a gestante não poderia trabalhar na área de risco. Foi onde eu fui dispensada do meu serviço. E eu fiquei em casa, remunerada, na minha gestação toda. Depois que eu ganhei minha filha, 6 meses depois, eu afastei de fazer isso para cuidar da minha casa, cuidar do meu esposo e da minha filha. Então, foi duas bênçãos em uma, padre.
1: Amém. Optou pela qualidade de vida, né? E cuidar
0: da meu sonho era ser mãe de uma menina. E Deus me deu a Maria Júlia. Hoje está com 4 anos e meio, padre.
1: Então diga lá, graça recebida.
0: Graça testemunhada. Toca o sino.
1: Isso, tá certo. Você falou que ia fazer um pedido de oração.
0: Isso, padre. Eu queria fazer um pedido de oração para o meu filho. O nome dele é Júlio. Ele é um menino muito bom, tem 25 anos. Só que, assim, as coisas na vida dele tem hora que não corre bem, sabe? Tudo que ele vai fazer, às vezes já começa a dar certo, com um pouco não vai mais pra frente. E eu peço muito Deus por ele. E eu converso muito com ele pra ele poder ir pra igreja. Então eu queria pedir a conversão dele, porque ele não vai na igreja, tá, sabe? Bom. Ele não recebe a Eucaristia, ele não faz os sacramentos da igreja. Então eu queria que o senhor orasse por ele.
1: Tá bom. E não é por acaso que nós estamos em plena novena de Santa Mônica, Santo Agostinho. Então vamos colocar o Júlio com certeza. Tá bom, querida?
0: Sim. Eu gostaria também de pedir oração pro meu esposo, que ele tá fazendo a pós. E ele tá muito ansioso nessa pós. Ele começou agora em agosto. Ele tá muito... Jean. É, porque aí o que que acontece? Essa pós dele, ele tem que fazer o meio período durante toda a semana. Então tá bem complicado.
1: Tá bom. Sinta-se incluído nas orações. Meu abraço, Cirlane de São José dos Campos, São Paulo, YouTube. Dom José Valmor César Teixeira de São José dos Campos. Edilene, que a paz de Jesus esteja com você, Edilene. Você fala de onde, querida?
2: Meu nome é Edilene, falo de Aracaju. Sua bênção, padre.
1: Deus abençoe, querida. Como é que você me acompanha ali em Aracaju?
2: Pela Rádio Cultura.
1: Abraço, Rádio Cultura. Diga lá, minha querida.
2: Eu quero que o senhor abençoe essas duas orações que eu faço todo santo dia. E é assim, o nome do meu marido é Neuvaldo e ele é taxista.
1: Neuvaldo?
2: Neuvaldo.
1: Tá.
2: E Deus me deu essa oração.
1: Quero ouvir.
2: E ele é assim, ó meu São José, abençoe Neuvaldo e a família taxista, livrando de assalto, de acidente, colocando passageiros de Deus. Abençoe o pão nosso de cada dia, que nossa dispensa nunca fique vazia. E o alimento que Deus nos dá, pelo suor do nosso rosto, seja sempre abençoado.
1: Amém.
2: E que os anjos de guarda estejam sempre presentes na vida desses pais de família.
1: Que lindo.
2: Agora, tem outra oração que essa é mais especial ainda.
1: Diga.
2: Ó meu São José e Nossa Senhora do Carmo, abençoe o padre Reginaldo Manzotti. Aonde quer que ele vá, abençoe o seu caminhar. E por todas as pessoas que pedem a graça, o milagre, a proteção e o livramento, pelas tuas santas chagas, dolorosas e gloriosas, seja abençoada. E que uma gota do teu sangue redentor restaure a nossa saúde, Senhor.
1: Amém, obrigado. Que linda oração. Obrigado por rezar por mim, filha. Preciso muito.
2: Reze o Ave Maria. Eu digo, mais do que um Ave Maria, essa oração Deus colocou no meu coração e eu rezo todo dia pelo Senhor.
1: Ô, filho, eu agradeço demais. E graças à oração de vocês, que eu continuo firme, levando adiante essa obra que é de Deus, a obra evangelizar é preciso.
2: E eu sou uma fiel colaboradora, o que eu posso fazer, o jornalzinho que eu não deixo colocar, sendo logazinho para colocar, assistir de nenhum pet, não, é para ser o jornalzinho que você lê e repasse. E eu já tive a oportunidade também de rezar a oração de São José, de Santo Antônio, aqui em Aracaju, que na época foi de pedir, de rogar e de alcançar. E o Senhor me pediu para repetir o texto de Santo Antônio para todo mundo alcançar as graças.
1: Olha aí, que maravilha, mulher de fé. Um prazer ter falado com você, Deus abençoe a todos os motoristas.
2: Que Deus lhe abençoe sempre.
1: Amém, Edileire de Aracaju, que delícia conversar com ela lá de Sergipe, Rádio Cultura FM, o arcebispo Dom Josafá Menezes da Silva de Aracaju. Gente, que tal você pensar em ser um mensageiro, uma mensageira da Capelinha de Jesus das Santas Chagas? Toma essa decisão. Você que recebeu uma grande graça de Jesus das Santas Chagas, ligue agora, aproveite esse intervalo, fale com os nossos atendentes. Você não vai falar com máquina, não. Moças e rapazes estão lá, estão preparados para isso. 0800-410-6060. Diga, ó, eu quero ser mensageiro de uma capelinha de Jesus das Santas Chagas. Eu vou para o intervalo e eu volto já. Volte comigo.
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4: Olá, aqui é a professora Débora da Mega Academia. Estou aqui para mais uma dica para vocês. Você tem perda de equilíbrio e fraqueza nas pernas? A perda de equilíbrio e a força geralmente acomete pessoas com mais de 60 anos. Isso acontece devido a uma condição clínica chamada de sarcopenia, que é a perda progressiva de massa muscular. Os exercícios físicos de fortalecimento como leg press, cadeira extensora, dentre outros, ajudam e muito na caminhada e no equilíbrio. Vale ressaltar que a escolha do treinamento deverá ser feita de acordo com a necessidade de cada pessoa. E é claro, se os sintomas persistirem, é muito importante consultar um médico.
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1: 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Gente, por favor, a oficial, né? Por favor, escute esse testemunho. É de Rockland, Massachusetts. Manuscrito e com fotos. Vou mostrando. Retiro. Aqui faz parte do retiro. Sua bênção, Padre. Que a paz de Jesus, o amor de Maria e a luz do Espírito Santo esteja com o Senhor e com todos nós. Padre, no retiro que o Senhor fez aqui nos Estados Unidos ano passado, fomos abençoados com a oportunidade de sermos recebidos pelo Senhor. Naquela ocasião, o Paulo Henrique estava com menos de 4 meses de tratamento de uma leucemia. Foi maravilhoso poder estar com o Senhor, onde o Senhor nos presenteou com um lindo terço de Jesus das Santas Chagas. Hoje, os médicos dizem que graças a Jesus das Santas Chagas, ele está curado. O tratamento ainda é longo, mas sabemos que ele está sim curado, pois todos os dias quando vamos dar os remédios a ele, pedimos que uma gota do preciosíssimo sangue de Jesus seja derramado. Padre, ouço o seu programa todos os dias e rezo o terço com o Senhor, o terço das Santas Chagas. No meu trabalho, gostaria muito que o Senhor lesse esse testemunho, não para me exaltar, mas para que todos saibam que mesmo sendo meros pecadores, onde há um pai e uma mãe de joelhos dobrados, nosso Pai misericordioso e nossa mãezinha não nos deixam desamparados. Padre, sou dos Estados Unidos, mas sou associado da obra Evangelizar é Preciso, com muito orgulho. Eu e minha esposa rezamos o terço de Jesus das Santas Chagas todos os dias. Quero e preciso muito me tornar um mensageiro da Capelinha de Jesus das Santas Chagas. Graça alcançada é graça testemunhada. Toco sino, sacristão. Quem escreveu foi Elando Araújo da Silva. Louvado seja Deus. Está aí o filho, o pai, a mãe. Graça recebida, graça testemunhada. Valeu, gente. E vamos juntos agora. tome o teu jornal do evangelizador. Você escutou? Ah, gostei muito, a Edilene de Aracaju. Não é para colocar pro gato, pro cachorro fazer as necessidades. Ó, não tinha pensado nisso, hein? Olha lá. Santa Mônica, Santo Agostinho, rogai por nós. Santa Mônica, Santo Agostinho, levai-me à verdadeira conversão. Santa Mônica, Santo Agostinho, levai-me à verdadeira conversão. Santa Mônica, Santo Agostinho, levai-me à verdadeira conversão. Ó Santa Mônica, que pela oração e pelas lágrimas alcançaste de Deus a conversão do vosso filho e do vosso marido. Olhai para o meu coração amargurado. Rezo agora por esta pessoa que tantos dissabores e sofrimentos causam ao meu coração e a toda a minha família. Coloca a sua intenção. Santa Mônica, que vossas orações se juntem às minhas, para comover o bom Deus, a fim de que Ele, Deus vivo e verdadeiro, faça com que esta pessoa, por quem rezo, possa voltar ao bom caminho. Santa Mônica, fazei com que o Pai do Céu chame de volta à casa paterna este filho pródigo. Dai-me esta alegria e serei para sempre agradecido. Oremos. Ó Deus, consolador dos aflitos, fude dos que em vós esperam, que aceitaste misericordiosamente as piedosas lágrimas da bem-aventurada Mãe Mônica, pela conversão do filho Agostinho e do marido Patrício. Concedei-nos pela vossa intercessão, que choremos os nossos pecados e entremos as indulgências da vossa graça por nosso Senhor Jesus Cristo, vosso Filho, na unidade do Espírito Santo. Amém. Santo Agostinho, rogai por nós. Santa Mônica, rogai por nós. São Bartolomeu, rogai por nós. E está aqui a imagem que vou mandar para o Filho de Deus, primeiro que eu atendi hoje. O Senhor esteja convosco, Ele está no meio de nós. Abençoai, Senhor, a água, a roupa dos enfermos, as fotos de família, os remédios. E a semana que começa, por intercessão de Nossa Senhora do Carmo, São Pio de Pietrelcina, nos méritos das Santas Chagas, em nome do Pai, do Filho e do Espírito Santo. Amém. Fique com o clipe. Acho que o tema é muito propício hoje. Purificação, ser livre. Evangelizar. É preciso.

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3: 11 horas e 2 minutos.
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Olá, meus amados e minhas amadas. Bom dia. A partir de agora você ouve pelas ondas da Rádio RFM, aqui da cidade de Rafar, São Paulo, o programa Humanidade Nova, Deus mais perto de você. Bom dia, Alfredo. Bom dia, José Aparecido, motorista da MM Souza. Bom dia, Natan. Bom dia, Júlia. Bom dia, Chico Rebete. Bom dia, Davilson do Cinema. Bom dia, Jorge Stanislau. Bom dia, Marli Machado. Bom dia, Maria do Socorro. Bom dia, Marco Antônio Brigatti. Bom dia, Fernando.

0: Tem todos os funcionários da Plasticap. Bom dia, Jonas Barbosa. E em seu nome, Jonas, eu abraço toda a equipe do Conselho Tutelar de Rafar. Bom dia, Gabriel Ortolani Cesário. Bom dia, Leila Mar. Bom dia, Viviane Garcia. Bom dia, Lerci Luiz da Silva. Bom dia, Eliana Domeneghetti. E eu deixei ela por último, porque ela está aqui mais uma vez para apresentar comigo o programa Humanidade Nova. Bom dia, professora Lucy Waldman.
1: Bom dia, Getúlio. A quem eu cumprimento a toda a equipe do programa Humanidade Nova, Deus mais perto de você. E obrigada, porque estamos aqui para fazer esse programa, né, Getúlio?
0: Com certeza.
1: Ainda bem que Deus nos deu a inspiração, nos deu a vontade de vir.
0: A oportunidade.
1: E a vontade de servir mais uma vez. Bom dia, Chico, a quem eu cumprimento, a toda a equipe da Rádio R. Daqui a pouco o Davilson está aí, apesar que o cafezinho já está pronto, que de segunda a sábado, nesse horário, das 11 ao meio-dia, nos recebe tão bem. E que hoje, de hoje até sexta-feira, nós temos o nosso café, claro. É uma delícia estarmos aqui. E queridos ouvintes, obrigada por vocês estarem nos ouvindo todos os dias, aguardando nosso programa, que é tão bom, é um programa tão bem feito, tão aguardado por todos vocês. Obrigada pela audiência também nesta rádio. E hoje, nosso santo do dia é São Bartolomeu. São Bartolomeu, também conhecido como Natanael, é um dos 12 apóstolos de Jesus, mencionado por ele no Novo Testamento. A sua história é um testemunho de fé e dedicação ao Senhor. No Evangelho segundo João, encontramos a primeira menção a ele quando Filipe, também discípulo de Jesus, o chama para conhecer o Messias. Ao se aproximar de Jesus, o Senhor lhe dirige uma palavra que revela a sua integridade. Eis um verdadeiro
0: israelita
1: em quem não há dolo. Está em João, capítulo 1, versículo 47. Essa afirmação de Cristo destaca a sinceridade e a pureza do coração de Bartolomeu. O encontro entre Jesus e Bartolomeu é marcado por um diálogo profundo. Quando Jesus diz que ouviu sobre a figueira antes mesmo de Filipe chamá-lo, Bartolomeu reconhece imediatamente a divindade de Cristo e proclama: Rabi, tu és o Filho de Deus, tu és o Rei de Israel. João capítulo 1, versículo 49. Este reconhecimento espontâneo da identidade de Jesus demonstra a fé genuína que São Bartolomeu possuía. Embora os evangelhos sinóticos não mencionem Bartolomeu diretamente pelo nome Natanael, é amplamente aceito pela tradição da igreja que ele e Natanael são a mesma pessoa. Nos evangelhos de Mateus, capítulo 10, versículo 3, Marcos, capítulo 3, versículo 18, e Lucas, capítulo 6, versículo 14, ele é listado entre os 12 apóstolos como Bartolomeu. A tradição cristã sugere que ele pregou o evangelho em várias regiões após a ascensão de Cristo, incluindo a Índia e a América. São Bartolomeu é especialmente venerado na América, como um dos primeiros evangelizadores da América, não, a Armênia, evangelizadores do país. De acordo com as tradições antigas, ele sofreu martírio.

0: martírio por sua fé. A forma exata de seu martírio não é unanimemente aceita entre os historiadores. No entanto, esta tradição popular afirma que ele foi esfolado vivo antes de ser decapitado. Esse testemunho extremo da fé fez dele um exemplo duradouro de coragem e devoção para os cristãos ao longo dos séculos. A Igreja celebra a festa litúrgica dele no dia de hoje, 24 de agosto. É frequentemente invocado como padroeiro dos padeiros e alfaiates, além de ser protetor contra doenças nervosas e espasmos. Sua vida e morte nos lembram da importância da sinceridade no seguimento de Cristo e do chamado universal à santidade. São Bartolomeu nos ensina que ser um verdadeiro discípulo exige um coração puro e uma disposição para reconhecer Jesus como Senhor em todas as circunstâncias. Que possamos seguir seu exemplo de fé inabalável e dedicação ao serviço do Evangelho. São Bartolomeu, rogai por nós.
1: São Bartolomeu, rogai por nós. Luci, vou colocar uma canção tão linda agora.
0: Que bom.
1: Eu não conhecia. Pode ser que você até conheça. Eu não conhecia, para ser bem sincero para você. É o Padre Antônio Maria cantando. Eu não sei nem o nome dele. Eu coloquei um nome aqui porque ele fala pai muitas vezes na música. E eu coloquei pai. Nem sei se a canção chama pai realmente, né? Mas é linda, viu? Padre Antônio Maria canta no programa Humanidade Nova. Vamos deixar como título Pai. 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

0: música linda, hein, Lucy?
1: Muito linda.
0: Você sabe que eu vou falar um negócio pra você, a internet é incrível, porque a gente abaixa a música da internet, tá escrito lá, músicas do Padre Antônio Maria.
1: É.
0: Mas não tem nome da música, não tem nada. E aí você tem que adivinhar. Eu achei que essa música fica muito bem o nome pra ela, Pai. Porque ele fala Pai muitas vezes. Mas eu percebi mais uma coisa nessa música, que acho que você deve ter percebido, Lucy. São dois cantores. Tem um cantor que faz papel do filho, que é outro cantor, que eu não sei quem é, porque lá também não tem o nome. É um outro cantor, faz o papel do filho. Depois o Padre Antônio Maria entra como papel do pai, conversando com o filho, né? Mas só que na internet não tem. Eles deviam colocar o nome da música, Padre Antônio Maria, participação de tal cantor, mas não tem. Então lá, você tem que adivinhar, meu amigo. Mas que é linda, é linda. É uma música que vale a pena realmente a gente colocar aqui no programa Humanidade Nova, né?
1: Exatamente.
0: E vou colocar mais vezes ainda, mas ela vai batizei ela de pai. E ela vai chamar pai com o Padre Antônio Maria, acabou. Tá? E agora a professora Lucy Waldman vai nos dar o prazer de fazer a primeira leitura de hoje.
1: E a nossa leitura de hoje é Apocalipse, capítulo 21, versículo 9 e 14. Apocalipse de São João. O anjo falou comigo e disse: vem, vou mostrar-te a noiva, a esposa do Cordeiro. Então me levou em espírito a uma montanha grande e alta. Mostrou-me a cidade santa, Jerusalém, descendo do céu, de junto de Deus, brilhando com a glória de Deus. Seu brilho era como o de uma pedra preciosíssima, como o brilho de jaspe cristalino. Estava cercada por uma muralha maciça e alta, com 12 portas. Sobre as portas estavam 12 anjos, e nas portas estavam escritos os nomes das 12 tribos de Israel. Havia 3 portas do lado do oriente, 3 portas do lado norte, 3 portas do lado sul e 3 portas do lado do ocidente. A muralha da cidade tinha 12 alicerces, e sobre eles estavam escritos os nomes dos 12 apóstolos do Cordeiro. Palavra do Senhor.
0: Graças a Deus.
1: Profunda, hein?
0: Que leitura maravilhosa. Eu vou tentar dar para vocês aqui uma luz a esta primeira leitura que a professora Lucy Waldman acabou de fazer. O livro do Apocalipse, em seu capítulo 21, do 9 ao 14, os versículos, eu queria dizer para vocês que o Apocalipse, ela tem uma coisa muito marcante, que seria a simbologia, os símbolos que tem, né, no livro do Apocalipse, faz com que as pessoas fiquem meia confusas com as leituras do Apocalipse. E você, é muito comum você ouvir cristão reclamando do livro do Apocalipse. Como é ali, aquele livro do Apocalipse, como é difícil, como eu não entendo nada daquele livro lá. Precisa ser muito atento para realmente entender, porque é um livro cheio de palavras assim, que nos confundem às vezes, né? Porque é muita coisa. Mas a de hoje é o seguinte, ó. Vocês vão entender melhor. A de hoje ela não é tão difícil assim. João Evangelista vai dizer que um anjo falou com ele. Começa assim a leitura que a professora Lucy Waldman acabou de fazer. Um anjo fala com ele. E esse anjo diz assim para João Evangelista: vem comigo que eu vou mostrar para você a noiva, a esposa do Cordeiro. Então João vai, não em pessoa, mas está muito clara na leitura aqui. Então me levou em espírito. Está vendo? Não leva ele fisicamente, leva em espírito. espírito a uma montanha muito grande, uma montanha muito alta, fique imaginando isso. Aí mostra para ele a cidade Santa Jerusalém, descendo do céu. De onde? De junto de Deus. Então a cidade desce, mas essa cidade desce brilhando com a glória de Deus. E a glória de Deus é tão brilhante, tão linda, que o anjo compara aqui, e João acrescenta isso, né? Que ele viu também, né? O anjo viu, e João Evangelista viu também. E João Evangelista dá testemunho que seu brilho era como de uma pedra preciosíssima, como o brilho de um jaspe cristalino. Essa cidade estava cercada por uma muralha maciça e alta. Agora, meus amigos, prestem atenção, que isso é muito importante na Bíblia. Vai aparecer aqui muitas vezes o número 12. E o número 12 na Bíblia significa totalidade, entendeu? Isso que vocês têm que entender, a simbologia da Bíblia. O número 12 é muito importante na Bíblia. E vai aparecer aqui várias vezes. Olha isso aqui, tem 12 portas, sobre as portas estavam 12 anjos, e nas portas estavam escritos os nomes das 12 tribos de Israel. Havia 3 portas do lado do oriente, 3 portas do lado norte, 3 portas do lado sul e 3 portas do lado do ocidente. Sabe o que isso simboliza, meus amigos? Que ela servia o mundo todo. Ela tinha portas abertas de todos os lados, né? Não tinha nenhum lado deste mundo que não tivesse uma porta aberta para receber as pessoas do mundo, para receber os nossos irmãos, para receber a todos nós. Por isso, esse 12 tem uma conotação muito grande na Bíblia. A muralha da cidade, olha só, tinha 12 alicerces. Você está vendo? Sempre o número 12. E sobre eles estavam escritos os nomes dos 12 apóstolos do Cordeiro. Mais uma vez 12, os 12 apóstolos. Se nós trouxermos essa primeira leitura para as nossas igrejas, não sei se vocês já notaram, né? Normalmente, as igrejas, e quanto maior a igreja, mais fica parecida com a primeira leitura de hoje. Sabe as grandes igrejas católicas que nós temos? Ela tem porta aberta para todos os lados. Isso simboliza, há um simbolismo nessas portas, que ela está aberta para todas as pessoas. Se é uma catedral de uma cidade, é para aquela cidade todas as portas estão abertas. Morem elas no norte, no sul, no oeste, no sudeste, onde quer. Como aqui fala que essas portas estão abertas de todos os lados, né? São 12 portas. Então, essas portas, meus amigos, elas abrem para todas as pessoas. Tanto é que ela fala aqui, né? Olha, havia 3 portas do lado do oriente, 3 portas do lado norte, 3 portas do lado sul e 3 portas do lado do ocidente. Vocês estão percebendo? É para todos os lados. As portas devem estar abertas. Todo lugar que acolhe pessoas tem que ter as suas portas abertas para as pessoas que vão até lá. Como é gostoso quando você chega numa igreja e você vê todas aquelas portas abertas, né? Se você não for uma pessoa que tem um lugar determinado para ficar na igreja, você fica até em dúvida em que porta você vai entrar. Se você vai entrar pela porta dos fundos, se você vai entrar pelas portas laterais. Você fica até em dúvida. Agora, tem pessoas que já têm, que no nosso caso, que nós ficamos no coral, o coral já tem o seu lugar definido na igreja. Então você sabe por que porta você vai entrar. Mesmo assim, se você quiser entrar pela porta do fundo, você entra pela lateral, você entra tal. Mas a gente pega sempre um lugar que parece que a gente gosta, né, de entrar por aquela porta. É incrível isso, mas isso acontece comigo, não sei se acontece com a Lucy, se a Lucy entra por qualquer porta, mas eu tenho minha porta que eu entro sempre por ela, sempre. Entro e saio por ela. Mas o que é importante saber é que as portas estão abertas para nós. Que nem a música do padre Antônio Maria falava, estou esperando você, eu dou seu perdão para você, né? Venha comigo. As igrejas nos convidam a estarmos com Jesus. Por isso as portas estão abertas. Abertas para que você possa ir, para que você possa entrar, para que você possa participar de todas as solenidades que ali estão. Mas nunca percam de vista o número 12. O número 12 na Bíblia é uma espécie de perfeição. Daqui a pouquinho eu volto, e a Lucy também volta, com os aniversariantes do dia.

0: E aí, professora Lucy Waldman, quem faz aniversário hoje?
1: Olha, hoje temos a Mariana Quirino, Dailton Escontre, Nicole Maranhão Alves e Leo Vigildo Quirino. Hoje, 24 de agosto de 2026. Parabéns a vocês, que Deus os abençoe e os proteja grandemente.
0: Parabéns, felicidades. E eu quero aproveitar também, Lucy, para dar os parabéns para aqueles aniversariantes que ainda não estão na nossa lista, mas que com certeza um dia estarão. E parabéns. Mais um ano de vida, mais um ano de feliz união. Parabéns a todos. Um abraço da equipe do programa Humanidade Nova e um abraço da equipe da Rádio RFM. Daqui a pouquinho a professora Lucy Waldman volta com
1: Gente que ouve a gente.

0: dia para os nossos ouvintes. Muito obrigada pela audiência. E começando com a Edna Rello, Márcia Aparecida Delguinger, o piloto, Sônia Barbosa, Jandira da Popular, Canuto da Avenida Piratininga, Valdeci Brandão da Vila Souza, Disseu Padovan da Vila Souza também, Roseli Bueno, irmã do Carlão da Popular, Sebastião da Popular e a esposa Selma também da Popular, Nadir Maria da Silva Souza, residente próximo ao Pariaqui, minha querida amiga, Valéria Padovani, do Padovani, Sônia Pavan, Maria José e Geni Martins, aquele Rafa, Márcia e o marido Ernesto Piloto, Elaine, aquele Rafa, Sabrina Boaventura, da Popular, Cícera Mãe, Mamãe Antônia, na Avenida Joane Quino, Nicolau Lemes e a esposa aqui de Rafa, Rosa Armelim e o filho Elvis, o churrasqueiro lá de Capivari, Eliane do Carmo Correia, Everaldo Esturaro e Madalena Esturaro da Santa Rosa, Fernando Jimenez lá de Capivari, Joel, Paulo, Ricardo, Jardim Elisa, Paulo Roberto, Basso, Marcelo, Basso, filhos, Seu Luiz e Undina Basso, Aline e a vovó Lourdes Moretti, Moreto, Sandra e Joyce Padovani, Maria José de Lima Moreira de Rafá, Rosinha Melim, do bairro Santa Rosa, José Lourenço Canuto, Eliandra Rocha, Marlene Rocha, da Vila Zildinha, Maria de Lourdes Butinon Pires, da Vila Fátima, José Donizete Zetão, da Popular, Sandra de Rafá, Lita do Pesqueiro Panserini, Nézia do Sítio Santo Antônio, Ângela Pagotto e a funcionária. Muito obrigada pela sua audiência. Que gostoso estarmos aqui cumprimentando vocês. E amanhã é a última folha, hein? Estamos na última folha já no número 812. Que maravilha, hein?
1: Que delícia, não? Ó, parabéns aí para os aniversariantes. Obrigado pelos ouvintes. Nossa, como vocês deixam a gente feliz sabendo quanta gente ouvindo o programa Humanidade Nova. Que felicidade, né? E eu queria oferecer a próxima canção, Luci, para os aniversariantes da nossa lista, para os aniversariantes que não estão na nossa lista, mas que hoje completam mais um ano de vida, mais um ano de feliz união, para todos esses ouvintes que você falou os nomes aí, mas não apenas eles. Você que está ouvindo o programa Humanidade Nova neste instante, no seu rádio, talvez no seu celular, no rádio do seu carro, sei lá onde você está ouvindo, né? Então, mas para vocês uma canção muito linda, viu, Luci Waldman? Você gosta demais dessa canção, eu tenho certeza. O Roberto Carlos vai cantar para nós Coração de Jesus. Não tem um coração melhor que esse.
0: Ah, melhor coisa.
1: Melhor que esse não existe. Que esse coração de Jesus nos acolha, nos receba, nos proteja sempre. A todos os aniversariantes e a todos os nossos ouvintes também. Recebam o Sagrado Coração de Jesus.

0: Eu gostaria que vocês prestassem atenção nesse aviso aqui, que é muito importante, ó. Preste atenção nesse aviso. Você quer continuar bebendo? O problema é seu. Mas se você quer parar de beber, aí o problema é nosso. Venha nos conhecer, Alcoólicos Anônimos Grupo Capivari. Reuniões às segundas, quartas e sextas, das 20 às 22 horas. Aos domingos, das 9 às 11 da manhã. Nossa sala de reuniões fica dentro da rodoviária de Capivari, São Paulo.
1: E antes de ir para o Salmo, eu esqueci de cumprimentar uma pessoa que você conhece muito, que todos nós conhecemos, nosso querido professor Cobal.
0: Ô, Cobal,
1: sou de inglês, o padre querido. Fabiano, ele faz aniversário hoje.
0: Parabéns, Cobal, puxa vida, felicidades, Deus abençoe sempre. Grande amigo nosso de longa data.
1: Que Deus os abençoe.
0: Deus abençoe muito.
1: Muito, muito, muito. E o nosso salmo de hoje é o 144 ou 145 em algumas Bíblias. E a nossa resposta: ó Senhor, vossos amigos anunciem vosso reino glorioso.
0: Ó Senhor, vossos amigos anunciem vosso reino glorioso.
1: Que vossas obras, ó Senhor, vos glorifiquem. E os vossos santos com louvores vos bendigam. Narrem a glória e o esplendor do vosso reino. E saibam proclamar vosso poder.
0: Ó Senhor, vossos amigos anunciem vosso reino glorioso.
1: Para espalhar vossos prodígios entre os homens, e o fulgor de vosso reino esplendoroso, o vosso reino é um reino para sempre, vosso poder de geração em geração.
0: Ó Senhor, vossos amigos anunciem vosso reino glorioso.
1: É justo o Senhor em seus caminhos, é santo em toda a obra que ele faz. Ele está perto da pessoa que o invoca, todo aquele que o invoca lealmente.
0: Ó Senhor, vossos amigos anunciem vosso reino glorioso.
1: E vamos para a nossa aclamação. Aleluia, aleluia, aleluia.
0: Mestre, tu és o Filho de Deus, és Rei de Israel.
1: Proclamação do nosso Evangelho segundo João.
0: Glória a vós, Senhor.
1: Capítulo 1, versículo de 45 a 51. Filipe encontrou-se com Natanael e lhe disse: encontramos aquele de quem Moisés escreveu na lei e também os profetas, Jesus de Nazaré, o filho de José. Natanael disse: de Nazaré pode sair coisa boa? Filipe respondeu: vem ver. Jesus viu Natanael que vinha para ele e comentou: aí vem um israelita de verdade, um homem sem falsidade. Natanael perguntou: de onde me conheces? Jesus respondeu: antes que Filipe te chamasse, enquanto estavas debaixo da figueira, eu te vi. Natanael respondeu: Rabi, tu és o Filho de Deus, tu és o Rei de Israel. Jesus disse: tu crês, porque te disse, eu te vi debaixo da figueira? Coisas maiores que esta verás. Jesus continuou: em verdade eu vos digo, vereis o céu aberto e os anjos de Deus subindo e descendo sobre o Filho do Homem. palavra da salvação.
0: Glória a vós, Senhor. Luci, a pessoa pode dizer assim: você conhece Getúlio? Getúlio de Rafar? A pessoa pode dizer: mas de Rafar pode sair coisa boa? Ah, não, mas eu queria apresentar o Getúlio, que faz o programa Humanidade Nova junto com Luci de Capivari, que Luci não é de Capivari, mas vai falar, como ela mora lá há muito tempo, é Luci de Capivari. Ele vai dizer: mas de Capivari sai coisa boa? É? Jesus experimentou isso no evangelho de hoje, né? Falam para ele que ele é de Nazaré, e aí ele vai perguntar assim: Natanael então fala, de Nazaré pode sair coisa boa? Aí Felipe fala para ele: mas então venha ver, ué. Então, você tem que conhecer a pessoa antes de você fazer um julgamento, né? Que o pessoal julga antecipadamente, né? Por causa de origem, de cidade, né? Sei lá, por causa do saldo bancário. Então, nós somos julgados por vários motivos nesse mundo aqui. Para Jesus, não. Para Jesus, o que importa somos cada um de nós, o ser humano. Ele ama, nos ama intensamente. Mas vamos fazer uma reflexão sobre o evangelho que a professora Luci Waldman acaba de proclamar. Esse evangelho de João, capítulo 1, versículos do 45 ao 51. Meus amados, minhas amadas, Bartolomeu, ou em hebraico, Natanael, como é chamado pelo evangelista João, era pescador como a maioria dos apóstolos. Ele era natural de Caná, 8 quilômetros ao norte de Nazaré, por isso se acredita que estava presente nas famosas bodas de Caná, local do primeiro milagre de Jesus, que o próprio Bartolomeu reconheceu como filho de Deus, rei de Israel, assim que o viu. Inicialmente, movido pelo preconceito, havia duvidado que Jesus, filho de José e Maria, habitante da pequena Nazaré, era verdadeiramente o Messias. Assim que o viu, porém, seu coração se encheu de alegria, confirmando as palavras de Felipe: encontramos aquele de quem Moisés escreveu na lei e também os profetas. Segundo a tradição, Bartolomeu evangelizou a Índia e a Armênia, onde foi martirizado. Meus amigos, o que faz com que haja transformação numa pessoa quando ela vai e conhece essa pessoa frente a frente, né? Pessoalmente, vamos dizer assim? O que faz essa mudança? No caso de Jesus, eu fico imaginando o seu olhar, as suas palavras, o seu modo de ser. Um Deus falando, né? Vamos dizer isso, é um Deus falando. Só poderia realmente converter o coração de Natanael. Aliás, diariamente, esse Deus converte o nosso coração, né, Luci? É, o nosso coração é convertido diariamente por esse Jesus maravilhoso, que agora o padre Reginaldo Manzotti, que já fez um programa aqui hoje na Rádio RFM, ele vai cantar uma canção para nós. Interessante, viu, a letra, Luci? Não sei se você conhece essa canção dele. Eu não me lembro, mas parece que eu conheço. O nome da canção é Um Jantar para Jesus. Você conhece a música? Conhece, né? Então, vamos ouvir então o padre Reginaldo Manzotti cantar para nós Um Jantar para Jesus. Ai, que beleza. Vamos lá.

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0: E agora chegou aquele momento que nós damos os nossos recados paroquiais. Eu quero falar aqui da Noite Italiana, que vai acontecer no dia 5 de setembro. No dia 5 de setembro, às 19h30, nós teremos então a terceira Noite Italiana da paróquia Nossa Senhora de Lourdes. O valor do ingresso é R$60. E bebidas você paga à parte. Mas eu quero passar para vocês o cardápio que vai ter nessa noite. Minestrone, macarrão caseiro, molho branco e ragu de carne bovina, macarrão alho e óleo, canelone, polenta com frango. Entradas e sobremesas. Então, vocês estão todos convidados, então, é no dia 5 de setembro, às 19h30, no Salão Paroquial, que vocês conhecem muito bem ali, pertinho da paróquia Nossa Senhora de Lourdes. Então, vocês estão convidados, então, para essa noite italiana. 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Cardápio, arroz, maionese, vinagrete, duas sobrecoxa e linguiça. Vendas no local, linguiça defumada, refrigerantes, sucos, água e sobremesa em geral. Quando vai ser isso? Domingo, dia 13 de setembro, das 11 às 14h30. Local, Primeira Igreja Batista em Rafar, Rua Alziro Talassi, 190-190, Centro. 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Tá aí, então, mais esse aviso que a gente deu, né? Hoje que dia é?
2: 24.
0: Já foi, então, aqui as coisas que tem aqui já passou. Então, agora, Lucy, chegou aquele momento que a gente coloca as pessoas...
2: É, mas eu tenho recado para dar.
0: Da intenção das orações finais.
2: É, mas eu tenho recado para dar.
0: Mas eu não deixei a Lucy Valde mandar.
2: Não deixou eu falar.
0: Mas...
2: Exatamente.
0: Como eu sou ingrato, né, cara?
2: Eu também acho. Concordo. Porque os recados que são na Padre Fabio, São João Batista, só pedir, por favor. São João Batista, temos Terço dos Homens às 7 horas da noite. E nós temos também, lá no São Pedro, tem reunião das vocações pelas irmãs, às 19h30. Amanhã à noite também nós temos terça dos homens lá na Capela São Pedro, às 19h30. E na quinta-feira tem também curso de formação lá também na Capela São Pedro.
0: Maravilha, Lucinha.
2: Dada pelo padre Danilo ontem, que deu as coisas, e padre Jucimar pedindo doações para o telhado da capela. Futura paróquia.
0: Eu não conheço lá, mas diz que é
2: muito grande e muito bonita.
0: Né, nunca fui lá.
2: É, porque está pensando, é uma capela.
0: É mais igreja do que capela, né? Porque é enorme,
2: é,
0: né?
2: Mas a intenção é justamente essa.
0: No futuro.
2: Unir o pessoal da São Pedro com o pessoal.

0: uma terceira paróquia, terceira, uma quarta paróquia em Capivari. Porque veja, a cidade cresceu. E aí, muita, a Castelana pertence a São Benedito. Aí vai haver um desmembramento, como aconteceu na São João Batista, que era no começo, no início era só São João Batista, juntou com São Benedito. Depois São Nossa Senhora de Fátima foi desmembrada e formou Nossa Senhora de Fátima. E para vocês também vai ser paróquia Nossa Senhora do Rosário. Então, gente, colaborem, ajudem, porque essas coisas são feitas com o dinheiro das paróquias, dos paroquianos. Então, quantas igrejas evangélicas vocês conseguem juntar quem é evangélico? Por que não nós, católicos, conseguimos fazer as nossas igrejas católicas, né? Conto com o apoio de vocês, tá certo?
1: Olha aqui, Lucy. Estou ouvindo o programa Humanidade Nova. Olá, Getúlio. Olá, Lucy. Estou ligadinho no programa. Um forte abraço a vocês e ao meu querido amigo Chico Rebete. Sabe quem é?
0: Não.
1: Carlinhos Gomes.
0: Ah, Carlinhos
1: conhece
0: Gomes.
1: Conhece Carlinhos Gomes?
0: E como conheço?
1: Ele tá mandando aqui.
0: É bom tirar a mão do bolso e nos ajudar. Tira o escorpião do bolso e nos ajude.
1: Olha lá, tá, Carlinhos, bom? Viu? Já comprou, Carlinhos.
0: Ah, eu pra cobrar comigo? Não, eu tenho que pago, mas eu se tiver que vender uma coisa minha, não vendo. E eu vou aproveitar e falar do bingo que vai ter.
1: Pode falar.
0: Lá em Capivari, dia 11 de setembro, na sede do Lions Club, lá no André de Melo. E que bingo é esse? É um bingo polenta com frango. Custa R$70, você tem direito a 3 cartelas. A bebida é à parte, lógico, porque senão não dá pra gente vender. Para quê? Que é esse bingo? O Lions Club faz bingo para ajudar as entidades, a Santa Rita, o Lar dos Velhinhos. E também, às vezes a gente manda para, se tem alguma prenda, alguma coisa, a gente dá para a Pai. Então, gente, nos ajudem. Comprem os convites, eu tenho convite para vender, que é tão bom, é uma noite muito gostosa, muito prazerosa. E é para uma entidade, então não é para ficar no bolso do Lions, porque o Lions não pode ter dinheiro. Temos a sede, porque é muito antiga, não pagamos aluguel. Mas a gente tem os compromissos com as entidades. Para pedir as coisas para as entidades, se pedir para vocês, quanta coisa nós já não fizemos? Temos um enxovalzinho que damos para a Santa Casa todo ano, chovalzinho de verão, chovalzinho de inverno, para aquelas mãezinhas que vão na Santa Casa ter o bebê e não tem nada. Precisavam rasgar cortina, lençol para vestir as crianças. E nós estamos mantendo. Então aquelas que não tem, o Lions doa. Já demos lençol para Santa Casa. Já demos 2 cadeiras e roda. Sabe como? Com tampinha de plástico. Essas tampinhas que vocês jogam fora, nós arrecadamos e trocamos por cadeira de roda. Então, gente, o Lions Club é uma entidade que faz muita coisa em prol dos vulneráveis. Então, eu queria que vocês nos ajudassem também. Seria um prazer tê-los no nosso bingo. Todo mundo vai e gosta. E agora, vamos colocar os nomes das pessoas.
1: Espera aí, o Carlinhos está perguntando. Você mexeu o coração dele, viu?
0: Oba!
1: Ele está perguntando o Pix do Humanidade Nova, né? Carlinhos, vou passar o Pix de novo, que é para você, mas também para os nossos ouvintes, né? Vamos lá, é porque eu já coloquei, mas eu vou repetir ele agora, que a Lucy amoleceu o coração do Carlinhos e ele vai colaborar.
0: Viva! Deus abençoe o Espírito Santo
1: com o nosso programa Humanidade Nova. Preste bem atenção aí, Carlinhos.
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2: Duas bênçãos.
3: Se você,
2: olha.
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2: Ou então, já temos...
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2: Isso.
3: Então, fique
2: nos
3: tranquilo.
2: Nos ajude, tá bom? E aí, vamos colocar nas orações os aniversariantes Mariana Quirino, Dayotis Contre, Nicole Maranhão Alves, Leovigildo, desculpe, Quirino, meu querido amigo Cobal, professor, que você trabalhou junto também, né, Carlinhos?
3: Bora no
2: Nós trabalhamos
3: coração.
2: Muito com ele, uma figura marcante.
3: Maravilhosa.
2: Marcante, porque o que ele sabe de inglês foi muito professor no chinelo. Incrível. Quero colocar todos vocês nas orações. Quem está nos hospitais, nos quartos, nas UTIs, quem está em casa também tendo algum probleminha de doença, aqueles que também precisam resolver um problema hoje, que o Espírito Santo ilumine para que dê tudo certo. Quem saiu para pegar emprego, mandar currículo, que é aquele lugar seu onde você deve trabalhar, o chame para que dê tudo certo. Porque a semana está começando e as coisas estão correndo. Pronto.
3: E agora eu gostaria que vocês orassem comigo e com a Lucy Waldman. Vamos fazer as orações, colocar todos os nossos ouvintes na intenção das orações finais. Hoje, de modo especial, o Carlinhos, né?
2: Exatamente.
3: Que mandou um abraço para nós.
2: Vou colocá-lo no meu caderno, né? Já.
3: Tá. Vamos lá, então. Comecemos com a Ave Maria. Ave Maria, cheia de graça, o Senhor é convosco. Bendita sois vós entre as mulheres e bendito é o fruto do vosso ventre, Jesus. Santa Maria, Mãe de Deus, rogai por nós, pecadores, agora e na hora de nossa morte. Amém. Agora essa vai para o professor Cobal, a oração do Pai Nosso. Pai nosso que estais nos céus, santificado seja o vosso nome, venha a nós o vosso reino, seja feita a vossa vontade, assim na terra como no céu. O pão nosso de cada dia nos dai hoje, perdoai-nos as nossas ofensas, assim como nós perdoamos a quem nos tem ofendido. E não nos deixeis cair em tentação, mas livrai-nos do mal. Amém. Glória ao Pai, ao Filho e ao Espírito Santo, como era no princípio, agora e sempre. Amém. Jesus, manso e humilde de coração, fazei o nosso coração semelhante ao vosso. Agora eu gostaria que vocês se preparassem para receber a bênção do Padre César. Ele, que é o pároco aqui da Igreja Nossa Senhora de Lourdes, em Rafar, São Paulo. Padre César, dai-nos a bênção de Deus.
4: Olá, ouvintes da Rádio RFM de Rafar, ouvintes deste programa Humanidade Nova, aqui é o Padre César, administrador paroquial aqui da Paróquia Nossa Senhora de Lourdes. Eu gostaria neste momento de dar uma bênção especial para você. Caros ouvintes da Humanidade Nova, estamos no meio do nosso dia, este dia que foi cheio de graças e bênçãos. Receba do Senhor, neste exato momento, esta bênção que vai te ajudar a poder abraçar de maneira especial este amor de Deus na tua vida. O Senhor esteja convosco. Que Deus Todo-Poderoso, pela intercessão de Maria e de José, te abençoe. O Pai, Filho e Espírito Santo. Amém. Excelente tarde para todos.

de ouvintes da Rádio RFM 107,9. Luci partiu, Getúlio partiu, Chico Rebento chegou. Ai, ai. Vambora, vambora, vambora. Tem mais coisas aqui no dia, no dia do artista. Vamos fazer um celebrar o dia do artista aqui, olha. Vocês estão bem? Tá tudo bem? Tá tudo muito bom, muito bem, muito bom, muito bem. É, hoje é dia do artista. Hoje é o dia da independência da Ucrânia e dia mundial da infância. Importante, né? É dia que Jean-Michel Jarre faz aniversário. A gente tá falando, quem é Jean-Michel Jarre? Jean-Michel Jarre, ou Jean-Michel Jarre, que ele é francês, né? Jean-Michel Jarre, um francês que colocou a música clássica misturada com a eletrônica. E fez obras muito lindas. Tem vários. Hoje ele está completando. Ele nasceu em 48, se eu não me engano. É, Jean-Michel Jarre é 48. É, compositor francês, músico, espetacular. Ele tem uma música que foi tocada em tudo, que vocês já devem ter ouvido, né? Mas essa aqui, ó. Não sei se vocês se lembram dessa música do Jean-Michel Jarre. É Jean-Michel Jarre. Então vai. Eu toquei hoje de manhã. Vocês não ouviram, né? Tudo quanto era programa de rádio, tocava essa música. E depois teve abertura disso, daquilo, desfile de moda, não sei mais o quê. Agora pela Rádio R Notícias. Getúlio terminou o programa com Luci. E assim as notícias. Lembra disso? Usava esse fundo musical para tudo quanto era coisa do Jean-Michel Jarre. Mais coisas ainda vieram, né? Mas depois chegou o Maestro Iani, chegou um monte de gente boa fazendo músicas especiais e tudo. Inclusive essa aqui, ó. Esse é um dos maiores guitarristas do mundo. É o Joe Satriani. Teve 3 vezes no Jô Soares e tudo. Sou chapado nele. Gosto muito do Joe Satriani, viu? Joe. Né? Lembra do Joe Biden? É a mesma coisa. Joe Satriani. Escrevendo o nome dele aqui pra você. Campeão, né? Poxa vida. O cara é fantástico. Essa guitarra que tá tocando junto com o piano aqui, ó. Tudo programado por ele. Tudo. Eu sou fã. Sou fã e acompanho o Joe Satriani em tudo quanto é. Joe Satriani. Ele, o Eric Johnson, Steve Vai. Ah, tem guitarra aí que não acaba. Carlos Santana. Eu ouvi uma do Carlos Santana outro dia. Eu ouvi uma música do Carlos Santana. Ele fizeram com Jimi Hendrix. Santana e Jimi Hendrix. Eu gosto demais de ouvir som de guitarra, coisa, viola bem tocada. Vou contar pra vocês. É muito gostoso, né? Muito bem. Vamos tocar o barco aqui, porque o que interessa não tem pressa. E eu até mostrei hoje de manhã aqui algumas coletas de informações, né? Isso. Mas é isso. A gente vai vendo as nossas chamadas, né? E Luci e companhia, todos aqui. Então tá bom. Quero mandar um abraço para quem? Benedito Carlos Lopes Gomes. É, Carlinhos Gomes. Um abraço pro Carlinhos Gomes, amigo do Getúlio Pedro Ferraz. Eita, tá ouvindo sempre aqui, né? Que bom. Então tá bom. Vamos tocar o barco aqui porque tem coisas a serem mostradas aqui. Deixa eu ver o que eu tô mudando tudo aqui. Ah, no WhatsApp aqui, né? Da rádio. Então tá.
Ó, eu tenho as notícias do UOL, que eu passei hoje de manhã. Tenho as notícias do G1, né? E falei da recuperação judicial da Braskem. Um dos organismos mais fortes aí de pesquisa, inclusive de fabricante de produtos, né? Uma petroquímica. Tem 90 dias para, né, proteção e conclusão. Está bem mal das pernas a Braskem. Então, vamos ver aqui o que está acontecendo aqui. Daniela Lima, Lula vai ao TSE contra divulgação em mesa, ou melhor, divulgação em massa de conteúdo sobre preço de comida. Muito bem. Flávio Bolsonaro une-se a inimigos de Lula como estratégia do Nordeste. Caiado brinca sobre Kassab ter dormido num debate. Isso é tudo aqui, tá no jornal UOL de hoje. Real Time Big Data. Tarcísio 52% contra 35% de Haddad. Aí, a diferença aí para 17%. E Haddad no primeiro turno em São Paulo. Então, 52 a 35, hein? Aí, ó, pode ser que Haddad, o Tarcísio, isso é o primeiro turno, tá? Aí vai ter um segundo turno, aí as diferenças, os partidos vão ter que definir ou pro Tarcísio ou pro Haddad. Vai dar segundo turno, tem gente que achava que não sei. A briga por Haddad não tá fácil não, em São Paulo não. Inclusive pro Lula também, viu? O Lula não ganha em São Paulo, como sempre, né? São Paulo não tá votando mais no PT, até porque o interior de São Paulo, grandemente, né? O interior de São Paulo despetizou de tal maneira, né? E é assim mesmo. Não, nós ficamos polarizados e em alguns locais o PT se enfraqueceu. Ao contrário da Bahia para cima, né? Agora até de Minas, viu? Porque Minas também já está bem balançado para o lado do PT, já que tivemos uma administração aí de direita, que é o caso do Zema, e parece que lá em Minas também as coisas não estão indo bem. Então seria de Minas para cima, com exceção de alguns setores lá, mas a eleição está equilibrada, né? Aliás, está polarizada, né? Polarizada mesmo, polarizada. E não tem jeito, né? Vira, mexe, vai dar. É a turma do Lula contra a turma do Bolsonaro. Até porque eles não criam, né, novas possibilidades. Quais são as novas possibilidades? Lideranças novas, políticos com outra mentalidade, partidos que se mexem. Os partidos estão mais de ficar no poder. Todos, não tem partido que não está querendo poder, e por isso não tem renovação. Eles se unem àqueles que estão melhores na pesquisa para ficar lá, né? Tá um grande balcão de negócio e partido mesmo, já viu, né? Então, desastre em Maceió, dívida alta e queda no setor. O que levou a Braskem decidir pela recuperação judicial? Essa é uma análise do jornal G1 de hoje, falando da Braskem pedindo recuperação judicial. Viu? Então, tem mais coisas, né? Galípolo alerta, Galípolo do Banco Central, alerta para alta de empréstimos sem garantia com juros elevados. Viu? Tem gente prestando dinheiro aí. Free Flow. CNH do Brasil passa a mostrar passagens e como pagar. Tem muita gente que não gostou dessa história do Free Flow. Tá? Então é isso. Serra de Santa Catarina tem vegetação coberta de gelo e mínima de menos 9 graus. Dá para ver lá o boi fungando e saindo fumaça do nariz do boi.
É impressionante. Hoje o Zema vai falar no Jornal Nacional. É isso. Isso é uma das, né? Tem um site também que eu vejo de vez em quando, né, que é o Diário do Poder, do Cláudio Humberto. Às vezes eu sei que ele bota uma perseguição pro Lula lá, bem boa, viu? Pesquisa BTG Nexus. Flávio encosta e está apenas um ponto de Lula. Esse BTG Nexus é mais um banco que paga para Nexus, o BTG está pagando, para fazer a pesquisa. E essa pesquisa deve ter sido divulgada hoje. É isso mesmo. A nova rodada de pesquisa da BTG Pactual Nexus, divulgada nesta segunda-feira, mostra a disputa presidencial apertada entre Lula e Flávio Bolsonaro. Isso aqui está no Diário do Poder, viu, gente? É. E eu estou divulgando o que está escrito lá. O Lula e o Bolsonaro, disputa mais apertada entre Lula e Flávio. O presidente continua à frente no primeiro turno, mas o senador avançou numericamente em relação ao levantamento anterior e aparece apenas a um ponto atrás de Lula numa eventual decisão entre os dois no segundo turno. O petista tem 46 contra o senador Flávio 45. A pesquisa anterior, Lula tinha 47 e Flávio 44. Na pesquisa estimulada para o primeiro turno, Lula registra 41, mesmo percentual da rodada 17 de agosto. Flávio Bolsonaro passa de 36 para 37, com a margem de erro entre os dois pontos percentuais. A diferença dos dois principais candidatos caiu de 5 para 4 pontos. Bom, Ronaldo Caiado 5, Renan Santos do Missão 3, Romeu Zema 3, Augusto Cury 2, branco ou nulo, os candidatos somam 5, enquanto 3 não souberam ou preferiram não responder à enquete. Muito bem? Então tá aí, mais uma pesquisa, essa de hoje, publicada hoje, no jornal Diário do Poder, do Cláudio Humberto. E Tarciso com 52 a 35 numa outra pesquisa da Real Time. Qual que é a outra aqui que nós temos aqui? Bom, aqui nós temos outras notícias. Derrite libera para o Senado na pesquisa Real Time. E a Tebet vai para o segundo lugar. André do Prado passa Marina. Aquela pesquisa pelo Senado que vai ser muito importante também. Então tá. São as notícias, né? Também tem uma outra pesquisa aqui, da Nexus BTG, onde Lula aparece como reprovado com 49%. Aqui as notícias do Diário do Poder, do UOL e do G1, são três. Mas hoje eu estava vendo a Folha de São Paulo também, agora há pouco, dando uma olhada na repercussão da falta, né? Falta dos candidatos. Foi muito, mas muito criticada mesmo. E não é para menos que a crítica venha para cima, né? Afinal de contas, os candidatos falam de... Vamos cortar, já que eles não querem aparecer, não vamos fazer mais, né? Nada, não precisa fazer mais nada. A televisão se reúne, faz um cenário, manda todo mundo lá e eles pulam fora. Não entendi, viu? Sinceramente, desculpa, não entendi. De qualquer forma, senhoras e senhores, por favor, né, não esqueçam. Hoje, não esqueçam que candidato tem que falar, tem que dizer. O que é que eles querem? Por que que eles querem? Qual é que é o projeto? Não sei o que e tal.
E o povo fica aí, né? A gente fala, né? O povo, você tem que saber escolher. E o pessoal marca, não vai. Qual a estratégia do pessoal e do marketing? A estratégia que eu ouvi é que o Lula e o Bolsonaro, os dois, iriam trocar farpas. Né? Mas o Lula, então, eu acho que a Band deveria fazer um outro, né? Já que os dois não foram, né? Vocês não foram, mas então vamos deixar aqui, já que seriam 5-1, né? Que seria o caso do Lula. O Lula disse que não ia, o Flávio disse que não vai também. Então, eu não entendi muito bem qual é que é dos dois, né? Onde é que eles vão? Onde é que eles querem ir? Na frente da televisão, com tudo programadinho, tudo combinado? Do partido? Não, não, isso não. Melhor se passar mais um pouquinho de pó aqui na testa, né? Não sei o quê. Não, gente, não é isso que o povo quer, não. O programa eleitoral, né, pode ser uma novela das 8. Pode ou não pode? É verdade que o pessoal vai lá e você acha que aquele cara que está lá, ele está representando, ele está falando, é, mas não está prometendo, quer dizer, o discurso é todo programado. O legal é você ver o cara discutindo ali, né, tirando aquela capa, aquela máscara, aquela, né, aquele parecer. Mas parece que o povo não gosta muito não, viu? E aquela história do debate... Eu falo isso porque eu tenho aqui minhas entrevistas e eu já recebi, dizem que a forma com que a minha entrevista se procede, eu já vi candidato aqui fazer cara de, sabe, de olhar pro assessor assim, o cara tá de pé ali no canto da porta ali, ó, eu faço a pergunta, ele olha pro cara como quem diz, o que esse cara quer, hein? Né? Por que fazer esse tipo de pergunta pra mim, pô? Eu tô aqui, ele tem que ficar ensaboando, né, né, jogando perguntinha fácil, né, daquelas mesmo, né, e o senhor gosta de arroz e feijão, né, ah, eu gosto, sabe, eu sou um cara simples, né, eu acostumado, eu vim da roça, eu era pobre, eu sempre prestigiei, entendeu, aqueles discursos meio, agora quando você faz uma perguntinha meio chata, nossa senhora, um candidato que vinha aqui falou, e vocês vão, você vai fazer o pagamento lá e tal, o cara ficou azedo. Como é que ele faz essa pergunta pra mim, pô? Agora preste atenção no que eu vou dizer pra vocês. Mas é importante isso que eu vou dizer pra vocês. Candidato e ouvinte, ele gosta. Presta atenção. Ouvinte gosta de entrevistador que pergunte aquilo que ele gostaria de perguntar pro... Né? E normalmente o que as pessoas gostariam que fosse perguntada era exatamente aquelas perguntas que são meio chatinhas. Porque normalmente o político está preparado... para fazer um discurso que ele já tem trabalhado na cabecinha dele. Quer falar dos seus prodígios, né? Daquela coisa que ele... Inclusive, eu queria dizer para você que nós já também fizemos isso, vamos aquilo e tal, e tal. E aí você dá no contraponto ali na pergunta, a entrevista fica chata. Né? E por isso que está cheio de jornalistas e jornais que hoje se prestam a um papel, né, de falar e gostar que, né, daquilo que o candidato... Olha, cuidado para não ficar chateado com você aí na entrevista, né? E aí a gente vê essa ensaboação aí em políticos que às vezes estão precisando de umas perguntinhas que o público gostaria de fazer, né? E tem os escritórios do ódio, né? Aquele escritório que, ah, por que que você perguntou isso pra ele? Nossa, ele vai ficar sentido, viu? E fica sentido, né? Fica sentido. E depois ele magoa, né? Magoa. E muita coisa que era para ser, não vai ser.
Porque o cara tá magoado com você, porque você fez aquilo. Entendeu? E é verdade. Então, nós temos uma classe política bem falsa no ponto de vista de transparência. É uma transparência peronomútil, entendeu? Um político é transparente, pero cuidado aí com a transparência. Inclusive, nós temos um debate público aqui em Rafar, que é uma vereadora que sobe ao palanque para criticar e tal, e o prefeito acaba não colocando, e ela já reclamou, inclusive, né? Reclamou no púlpito, né? Não sei se é por isso exatamente, mas algum motivo leva ela não ser convidada para fazer foto. É impressionante, né? Para fazer foto daquilo que ela mesma ajudou a aprovar lá e tal, segundo ela. Não foi convidada. É impressionante, né? Mas são reclamações da política, meu povo. Coisa interessante, né? E eu fico aqui perguntando para você, e aí? Como é que a gente diz que é um caso mais público, né? Mais notório, em que o próprio vereador está no púlpito lá reclamando de que não aparece nas fotos ao lado do prefeito. Mas a pergunta não é, mas não é porque ela quer aparecer na vereadora, é uma vereadora, né? Jennifer, o nome dela. Ela quer aparecer do lado do prefeito, é isso? Não. Ela não foi enfática nisso. Ela falou que aquela obra que está lá e está recebendo do prefeito uma divulgação, quando se chama os vereadores, que se chamem todos. Ela se sente preterida nessa questão, tá? E ela não foi preferida pelo prefeito. O que, para mim aqui, particularmente, quando se tem uma discussão, nem a vereadora queria, de certa forma, ficar pousando do lado do prefeito. Agora, aqui para nós, né, meu povo, a vereadora aqui, os vereadores que foram chamados, eles têm a razão, né? Fala, poxa, na hora de aprovar, oi, tô aqui. Na hora de divulgar aquilo que foi feito ou falar de uma obra tal, eu não tô aqui. Mas é uma das reclamações. Eu acho muito até interessante, mas é uma briga que se estabelece aí no Legislativo de Rafar, que chama atenção. E não foi, como eu diria, não foi contestada essa relação pelo prefeito em relação à vereadora. Até agora, pelo menos não publicamente, né? Mas a gente faz aquela coisa velada e vambora, né? Toca o barco. É isso. Muito bem. Eu queria deixar colocado aqui também, hoje, antes de encerrar, agora são 12h47, que o padre César Augusto disse na missa ontem que faltando 33 convites só. E nós estamos numa semana, e mais uma semana, quer dizer, hoje é segunda, e eu queria alertar o público aí que pelo número que o padre externou ontem, quer dizer, está no fim, 33 convites, é melhor ligar para a Lúcia lá na paróquia para pedir, né, o seu convite. Ou falar com alguns da paróquia aqui, tem a Célia, tem a Cidinha, tem a Turmaria, você fala com elas e compram ali, porque a Cidinha mandou aqui para mim, a Célia também, e quem quiser corre lá, porque ou liga, né? Liga lá na secretaria, 996049537. 996049537. Segundo o padre César, ontem, no final da missa, das 9, o padre estava com 33 convites. Pelo menos é o que eu ouvi. Tá? Eu não estava por aqui, mas ouvi via
internet, né? Nós temos a internet funcionando e ela vai para onde você for. Se quiser ouvir a rádio R, você sempre vai ouvir a rádio dioturnamente, 24 horas por dia. Basta somente ligar e ouvir. Então tá aí. Tá vendo que eu liguei só para você ouvir? E qualquer lugar do Brasil e do mundo. É verdade. Eu fui fazer um trabalho na Argentina e ouvi o rádio lá. Liguei. Foi da Argentina e do Uruguai também, em Montevidéu. No Montevidéu tinha lá um pessoal que trabalhava com o som, que gostava da música do... O Zé Aparecido colocou no ar, né? É. E nós estávamos ouvindo lá. Falamos sobre rádio, tudo. Eu disse, tem uma rádio lá no Brasil que a gente faz parte, que é a Rádio R da minha cidade. Ele, e Martinho da Vila, aquela música do Martinho, Mulheres, né? Mulheres, o Martinho da Vila. E o Zé Aparecido estava no sábado à tarde, quase no final da tarde, eram umas 6 horas da tarde, aqui lá também. E eu liguei de lá, né, mandei um zap aqui para o Zé Aparecido e uma mensagem de áudio para colocar a música. Eles ouviram a música lá, falei o nome dos dois uruguaios lá e o argentino também. De vez em quando a gente faz um teste de rádio com a internet internacional. Que bom, que bom. Então, eu estava falando do... Estava falando aqui do nosso... do nosso noite italiana, a terceira. 996049537, conversem lá, porque a capacidade do salão já está quase pronta, viu? É isso aí. Meu abraço a vocês pela audiência, muito obrigado. E a gente vai sair com uma música boa. É verdade, vou tocar uma música gostosa aqui e fica uma programação boa para vocês aqui na RFM 107,9. Uma gostosa música do Ferrugem, olha, e o grupo Benza Deus, ó. A música é Eu Gosto de Pagode. Tá bom, né? Sorriso, Eu Gosto de Pagode. Então vamos lá, perdas e danos aqui na RFM. Que é isso, meu irmão? Ferrugem.

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0: 11:01.
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0: Os 10% a gente deixa pro garçom, né não?
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3: Elis Jansen, na sua versão campeã.

0: horas e 31 minutos.
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0: Cidade Potori. Mais um hit pra conta, bebê, esquece. Muito obrigado.
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0: foda, rapaz.
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3: 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Hora certa! 14h31.
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0: gente.
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0: Obrigado, entendeu? Foda.
1: Obrigado, gente. Beijo no coração.
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0: Obrigado, gente.
1: Incrível.
0: Obrigado, meu parceiro.
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1: 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Você sabe o que é autonomia? Autonomia é a capacidade de um indivíduo de governar a si mesmo e tomar decisões conscientes e agir com independência. Com o passar dos anos, muitas pessoas idosas acabam perdendo a autonomia. E isso ocorre por vários fatores. E um deles é a perda progressiva de massa muscular, o que faz com que a pessoa perda a capacidade de executar tarefas básicas do seu dia a dia. Exercícios de fortalecimento, principalmente a musculação, são indicados para ajudar na melhora da autonomia. Um programa de treino controlado e bem orientado pode favorecer e muito na melhora da capacidade funcional da pessoa idosa. Quer saber mais? 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
4: 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Hora certa. 15 horas e 59 minutos.

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2: Tu é boiadeira.
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0: bom demais, bom demais.
1: Valeu, Bruninho.
0: Vitinho, chega mais, meu compadre.
2: Vitinho ficou com ciúme, porque a gente lançou a dancinha aqui.
1: Então lança você a dancinha agora, vai.
0: Você vai lançar, vamos ver se a galera aprendeu. Pra fazer a dancinha, todo mundo, todo mundo.

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4: 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Hora certa.
5: 16 horas e 32 minutos.
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1: Olá, aqui quem fala é o professor e fisiologista da Mega Academia, Thiago Bernardo. E hoje temos uma dica importante para você. Exercícios regulares fortalecem o coração, melhora a circulação sanguínea e ajuda no controle da pressão arterial. Manter a prática de exercícios reduz o risco de doenças cardiovasculares, bem como favorece que o sangue possa circular sem que ocorra uma sobrecarga no coração. Cuide do seu coração aqui na Mega Academia.
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0: 17:32.
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1: agora,
0: o que é autonomia?
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0: autonomia é a capacidade de um indivíduo de governar a si mesmo.
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2: para
0: mais uma dica para vocês.
2: Com
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2: anos,
0: o que
2: muitas
0: é autonomia?
2: Idosas,
0: autonomia é a capacidade de um indivíduo de governar
2: por vários fatores,
0: a si mesmo e um deles
2: é a perda progressiva de massa muscular,
0: o que faz com que a pessoa perda
2: anos,
0: a capacidade
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0: de executar tarefas básicas do seu dia a dia. 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
2: vários fatores,
0: principalmente a musculação,
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2: de massa muscular,
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2: faz com que a pessoa
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0: Na melhora da autonomia.
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4: Aqui é o professor
1: telefone.
4: Sacola.
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4: Hoje tem uma dica importante para
1: agora,
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4: Muscular,
5: olá,
4: é o aumento
5: é o
4: do tamanho
5: sacola,
4: e do volume
5: da
4: das células
5: academia.
4: Que formam os músculos.
5: Hoje tem uma
4: sem
5: dica
4: importante
5: quadro,
4: para você.
5: Pode ser
4: você que quer ganhar massa
5: ou
4: manter
5: muscular.
4: A massa
5: o
4: muscular.
5: De massa
4: um
5: muscular,
4: programa de força deve respeitar
5: muscular,
4: o volume,
5: o aumento
4: intensidade,
5: do tamanho,
4: recuperação
5: e do volume
4: das células que formam os músculos.
5: Sem estímulo,
4: a musculação
5: pode ser difícil.
4: Aumentar
5: ou manter
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4: de força deve respeitar
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1: Boa tarde, irmão, irmã, você que está nos acompanhando pela rádio RFM de Rafar. Que graça, que alegria estar com você. Neste momento da tarde, vamos agradecer ao Senhor por tudo aquilo que Ele tem nos dado durante todo este dia. Somos seus filhos e como um bom pai, como o pai que acolhe, que perdoa, o pai que acompanha, Ele tem nos dado muitas coisas. Então neste momento, que seja um momento de agradecer. Pelas mãos de Maria, apresentemos ao Senhor todos os nossos agradecimentos do dia. Desde o momento em que acordamos, até este momento de agora. Saibamos ter um coração grato, um coração cheio de generosidade. Então pelas mãos de Maria, agora, junto com Nossa Senhora, rezemos todos juntos uma Ave Maria, agradecendo ao Senhor pelo dom do nosso dia. Ave Maria, cheia de graça, o Senhor é convosco. Bendita sois vós entre as mulheres. Bendito é o fruto do vosso ventre, Jesus. Santa Maria, Mãe de Deus, rogai por nós, pecadores, agora e na hora de nossa morte. Amém. Amado irmão, amada irmã, receba agora, pela intercessão de Nossa Senhora, a bênção de Deus Todo-Poderoso e Rico em Misericórdia. Que esta bênção repouse sobre a tua casa, sobre a tua família, sobre a água que agora está à frente do teu rádio, este sal que você colocou também para ser abençoado, exorcizado, objetos, que a bênção de Deus repouse sobre os doentes da nossa comunidade, sobre todos aqueles e aquelas que estão afastados da vida com Deus, que esta bênção de Deus te fortaleça. Ele que é Pai, Filho e Espírito Santo. Amém. Um forte abraço, que Deus abençoe e excelente noite a todos.
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0: 18 horas e 5 minutos.
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0: dinheiro nos territórios, nas localidades.
1: E olha, para participar, o MEI e microempresas devem acessar a plataforma com a conta gov.br, informar o CNPJ, realizar o cadastro no sistema de cadastramento unificado de fornecedores e, quando necessário, selecionar os serviços que oferecem. A partir daí, eles poderão enviar propostas para oportunidades disponíveis em seu município ou região. E a contratação é realizada toda de forma digital e pode ser concluída em até 5 dias após a publicação da demanda pelo órgão público. A secretária-geral do Ministério da Defesa, Sinária Wagner Fredo, conta como o sistema auxilia a contratação de serviço nas Forças Armadas.
2: Há uma conexão com os fornecedores locais para serviços de pequena monta. Então, a partir desse valor, que são aquisições até 13 mil, são feitas essas contratações e hoje, dessas 390 unidades cadastradas, 148 já fizeram pelo menos uma aquisição.
1: E olha, a plataforma e o formulário de cadastro para fornecedores e órgãos públicos estão disponíveis no endereço oficial contratamaisbrasil.sistema.gov.br. Luciano.
3: Muito obrigada, Gabriela Noronha, pelas informações ao vivo aqui na Voz do Brasil.
4: O governo federal publicou no Diário Oficial resolução que define os segmentos que têm direito a crédito pelo Plano Brasil Soberano.
3: Tem direito a solicitar empréstimos ao BNDES, Banco Nacional de Desenvolvimento Econômico e Social, exportadores afetados pelas tarifas extras impostas pelos Estados Unidos e companhias e fornecedores que estão sofrendo com os conflitos no Oriente Médio.
4: Também podem acessar os recursos, projetos industriais e tecnológicos nas etapas de lavras associadas a beneficiamento, refino ou de transformação de minerais.
3: Associadas a beneficiamento, refino ou transformação de minerais. E ainda produtores de fertilizantes e setores industriais de
5: Uma forma de ampliar as chances de identificação de pessoas desaparecidas. O CT tem chances de segurança aglomeração de pessoas dentro das cacilas. O secretário Nacional de Segurança Pública, Chico Lucas, genéticos e do familiar comparado com materiais de pessoas encontradas vivas ou mortas, cuja identidade de pessoas encontradas vivas existe, cuja identidade
6: de pessoas que ainda existem identificadas, verso de pessoas que os parentes não vão ser identificadas, porque muitas vezes os parentes não vão atrás, os parentes não sabem,
5: para fins de localização de desaparecidos,
6: porque a pessoa pode ter receio de localização de desaparecidos,
5: porque a pessoa pode ter receio de ser, por exemplo, comparada,
6: não serve a fins criminais, só identificação.

0: diferenciado. A fundação é que pode fugir da cabana para influenciar filhos, familiares biológicos de desaparecidos. Vai menores de idade, filhos, podem participar, acompanhados, autorizados por um responsável. A coleta é simples, feita com os autorizados por um responsável. A coleta é simples, feita da bochecha. Não é necessário estar em jejum. Simone de Jesus, da bochecha. Não é necessário ficar sujo. Pessoas desaparecidas de Jesus, da justiça, defende que o procedimento ajuda na identificação. Da justiça, defende que o procedimento ajuda na identificação.
1: Que são a possibilidade do aparecido portar seu material, que são a possibilidade e ter uma resposta numa situação que a gente sabe que é tão desesperadora para todos os familiares.
0: Já forneceu o DNA, então tem as anteriores, não precisa repetir o procedimento. Continua armazenado e repetir o procedimento. Novos registros. O familiar deve procurar os postos indicados em novos registros. O familiar deve procurar os postos de identificação da justiça, de encaminhamento da delegacia, de se possível, documentos da pessoa desaparecida, postagem, salva
2: os endereços dos postos de coleta podem ser consultados em gov.br/mj.
3: E orientação a mulheres em situação de vulnerabilidade. Acolhimento e orientação a mulheres em situação de vulnerabilidade.
2: Conheça os detalhes na reportagem de Graziele Bezerra.
4: Conheça os detalhes na reportagem de Graziele Bezerra. O serviço é voltado a mulheres que cuidam de familiares com deficiência ou doenças raras. A expectativa é realizar até 100 mil teleatendimentos. As consultas poderão ser agendadas via Meu SUS Digital. Ao final das sessões, a mulher poderá ser encaminhada para a continuidade das sessões, a mulher poderá ser encaminhada para a continuidade do cuidado ou serviço da rede. O teleatendimento está disponível de segunda a sexta-feira. Às 8 da manhã, está disponível de segunda a sexta-feira. Das 8 da manhã às 8 da noite. E sábados, das 8 da manhã às 2 da tarde.
2: E uma ferramenta digital ajuda quem deseja se livrar do vício em bebidas alcoólicas.
3: Disponibiliza testes, dicas e informações e pode disponibilizar o usuário a procurar ajuda médica.
2: O tratamento para o alcoolismo está disponível no Sistema Único de Saúde.
5: Davi Alves Alcoólatra e perdeu a mãe aos 7 anos de idade. Ele conta que encontrou na bebida uma forma de preencher o vazio deixado pela mãe. Aos 42 anos, decidiu buscar ajuda para abandonar a dependência.
6: Pedi trabalho, pedi

0: de Samambaia, Gabriela e Tereza de Jesus.
1: Normalmente a família chega um momento que não quer mais, nem os filhos, nem a esposa, então eles vêm na questão do trabalho, deixam de ir ao trabalho ou perdem o emprego, ficam em situação de rua.
0: A ferramenta Modera Brasil, disponível no Meu SUS Digital, oferece meios de prevenção ao uso exagerado de bebidas alcoólicas. O aplicativo permite ao cidadão avaliar o padrão de consumo e recomenda, quando necessário, procurar os serviços da rede pública de saúde. O Modera Brasil foi desenvolvido pela Universidade de São Paulo em parceria com o Ministério da Saúde, como explica a secretária de Atenção Primária à Saúde, Ana Luísa Ferreira Caldas.
2: O aplicativo ele vem como uma ferramenta de autocuidado apoiado para fazer a avaliação do nosso consumo alcoólico enquanto cidadãos, mas também traz diversas ferramentas dentro do próprio aplicativo para educação em saúde, traz o consumo, né, de quanto que custa esse consumo alcoólico que as pessoas acabam utilizando na sociedade de maneira geral, exatamente para a gente poder fazer promoção da saúde, levar o autocuidado apoiado e conhecimento técnico baseado em evidência para a população se sentir também segura com as informações na palma da mão.
0: E para quem precisa de ajuda para enfrentar problemas relacionados ao consumo de álcool, a Unidade Básica de Saúde é a primeira porta de entrada para o cuidado no SUS. As equipes orientam como reduzir ou interromper o consumo e oferecem ainda tratamento de saúde para doenças associadas ao uso de bebidas e, quando necessário, encaminham para um atendimento especializado nos Centros de Atenção Psicossocial, Álcool e Outras Drogas, CAPS. Reportagem Cleide Lopes.
3: A vacinação de crianças e adolescentes menores de 15 anos segue em todo o país até 1º de setembro dentro da campanha nacional de multivacinação.
4: Pais e também responsáveis devem procurar uma unidade de saúde e levar a caderneta de vacinação em papel ou pelo Meu SUS Digital para conferir se há doses em atraso e manter a proteção contra mais de 20 doenças.
3: No último sábado, o Dia D reforçou a mobilização com atendimento em unidades de saúde, pontos móveis e espaços públicos.
5: Em Brasília, o servidor público Daniel Moreira aproveitou o dia de folga para atualizar a caderneta de vacinação dos filhos.
6: Eu trouxe as crianças para verificar se a cobertura vacinal estava adequada, se não, e aproveitei e também verifiquei se as minhas vacinas estavam em dia.
5: Famílias inteiras reservaram o sábado para ficar em dia com a saúde. Unidades básicas de todo o país abriram as portas para a campanha de multivacinação. O ministro da Saúde, Alexandre Padilha, falou da importância da vacina.
7: Vocês, pais e mães atuais, só não têm paralisia infantil, só não tiveram meningite, só não tiveram sarampo, porque um dia o seu pai e a sua mãe saiu de casa e te levou para vacinar. Hoje a vacina está o ano inteiro lá. Se tiver dificuldade de levar na unidade de saúde, faz uma autorização para tomar a vacina na escola, que as equipes de saúde da família de todo o país vão até as escolas vacinar as crianças. Então tem toda a oportunidade para vacinar, manter sua criança protegida.
5: Por causa do surgimento de um surto de sarampo em vários países das Américas, a vacinação contra a doença está sendo reforçada, como destacou o ministro Alexandre Padilha.
7: Quem é de São Paulo, São Bernardo e Guarulhos, são três cidades que hoje tem pouco mais de 20 casos identificados desde o começo de julho, precisa tomar a vacina do sarampo, mesmo se achar que está com a caderneta atualizada.
5: O dia de vacinação também atraiu idosos e gestantes aos postos de vacinação. Foi o caso da aposentada Dalva Dourado.
8: Sem as vacinas, não é como que a gente vai se livrar das epidemias, das doenças. Tem que vacinar.
5: Já a bancária Ana Paula Medeiros trouxe o filho e acabou também sendo vacinada.
9: Eu tomei três, todas que estavam em atraso, e aí agora já está tudo em dia.
5: A pequena Maria Clara de Andrade, de 10 anos, resumiu bem o sentimento de estar imunizada.
10: Se você pegar uma doença, pode ser pior do que vacinar, bem pior.
5: A campanha segue até o dia 1º de setembro com a oferta de 20 vacinas do calendário nacional. A estratégia protege contra doenças graves como meningite, tuberculose, hepatite e cânceres associados ao HPV. Reportagem Luana Karen.
4: Já está disponível para consulta o quarto e último lote da restituição do Imposto de Renda 2026.

0: O valor pode ser creditado na conta do contribuinte até o dia 31 de agosto.
1: A consulta ao lote pode ser feita no portal ou no aplicativo da Receita Federal.
2: A consulta ao quarto lote de restituição do Imposto de Renda à Pessoa Física de 2026 começa nesta segunda-feira, dia 24 de agosto. O lote também inclui restituições residuais de anos anteriores. São 521.935 restituições, que somam quase 1.240.000.000 de reais. O crédito será realizado em 31 de agosto e é feito somente em conta do titular da declaração. Entre os beneficiados estão contribuintes com prioridade legal, como idosos, pessoas com deficiência ou doença grave e contribuintes cuja a principal fonte de renda seja o magistério. A consulta pode ser feita no portal da Receita Federal, gov.br/Receita Federal, em Meu Imposto de Renda e depois em Consultar Minha Restituição. Também é possível verificar a situação pelo aplicativo da Receita Federal. Se houver pendências na declaração, o contribuinte pode corrigir as informações por meio de uma declaração retificadora. Dilson Santa Fé, para a Voz do Brasil.
0: Foi apresentada esse mês a versão atualizada de uma publicação com o mapeamento de riscos para a prevenção de desastres naturais no país.
1: O texto traz avanços científicos e técnicos das últimas décadas, desde a obra original publicada em 2007.
0: O objetivo é apoiar os municípios na elaboração de planos, projetos e obras de redução de riscos diante dos impactos trazidos pelas mudanças climáticas.
1: Entre elas, o fenômeno do El Niño, que traz impactos como chuvas acima da média na região sul e seca e calor acentuados na porção norte.
0: Foi o que apontou Rodolfo Moura, diretor do Departamento de Mitigação e Prevenção de Risco do Ministério das Cidades.
3: Só é possível atuar nos desastres se a gente conhece o risco. No momento que a gente está vivenciando agora, de crise climática, de possível intensificação dos processos com o El Niño que se avizinha. Então a gente entende que é um documento que pode já surtir efeito como um documento que pode trazer ações de prevenção de norte a sul do Brasil.
1: A publicação está disponível no site gov.br/cidades.
0: A música brasileira e suas partituras agora na internet.
1: Um espaço onde notas, acordes e melodias que fazem parte da nossa história estão a um clique de distância.
0: O novo portal de partituras amplia o acesso a esse patrimônio musical, colaborando também para o ensino musical brasileiro.
4: Chico Buarque, Tom Jobim, Hermeto Pascoal, nomes da música brasileira que agora tem partituras de suas composições reunidas na plataforma online Partituras Brasileiras. A diretora do Centro de Música da Fundação Nacional de Artes, Funarte, Eulícia Esteves, explica o que é possível encontrar no site.
5: Partituras do nosso cancioneiro popular, partituras de música de concerto, de compositores brasileiros, ou seja, é uma plataforma de partituras de compositores nacionais, que para várias formações, para orquestras, para bandas e para instrumento solo também.
4: O acervo contempla materiais voltados ao ensino musical. Além das partituras, é possível também conhecer obras da música brasileira em formato digital. Na plataforma, o usuário pode pesquisar em itens como catálogo geral, ensino musical e Bienal da Música Brasileira Contemporânea. Eulícia Esteves, da Funarte, destaca quem pode usar o material.
5: Músicos, professores, pesquisadores, amantes da música brasileira de uma forma geral.
4: A plataforma vai permitir o aumento gradual do acervo, como explica o músico, pesquisador e professor Renato Borges.
6: Porque já existe uma quantidade razoável de repertório que é disponibilizado, né, em projetos digitais a tendência é que essa quantidade vai aumentar com o passar do tempo.
4: A pesquisa da partitura pode ser feita pelo nome do compositor, título da obra e formação instrumental, como banda marcial, por exemplo. Também é possível pesquisar por diferentes instrumentos e tipos de voz, como soprano e tenor. O endereço da plataforma é partiturasbrasileiras.funarte.gov.br. Reportagem, Márcia Fernandes.
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1: A lista de espera do programa Universidade para Todos, o ProUni, para o segundo semestre do ano, recebe manifestações de interesse nos dias 26 e 27 de agosto, quarta e quinta-feira.
0: Podem participar os candidatos que não foram pré-selecionados nas chamadas anteriores e aqueles que não conseguiram vaga por falta de formação de turma.
1: O processo é gratuito e deve ser feito pelo Portal Único de Acesso ao Ensino Superior.
0: E essas foram as notícias do Governo Federal.
1: Uma realização da Secretaria de Comunicação Social da Presidência da República.
0: Com produção da empresa Brasil de Comunicação.
1: Fique agora com as notícias do Poder Judiciário e do Congresso Nacional. Uma boa noite.
0: Boa noite para você. Até amanhã.
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9: Supremo inicia audiência pública para debater a constitucionalidade de dispositivos da lei antifacção.
10: TST discute o controle do uso de banheiro no trabalho.
9: STJ decide que judiciário só pode determinar tratamento pelo SUS no exterior em situações excepcionais.
10: Boa noite, eu sou Arthur Filho.
9: E eu sou Walter Lima.
10: O Supremo iniciou hoje uma audiência pública para debater a constitucionalidade de dispositivos da lei antifacção.
9: Ao todo, 48 expositores foram admitidos para apresentar argumentos técnicos sobre dispositivos da nova legislação, que são questionados em 4 ações diretas de inconstitucionalidade em tramitação na corte.
10: Oficialmente denominada Marco Legal do Combate ao Crime Organizado, a lei que entrou em vigor em março alterou o Código Penal, o Código de Processo Penal e outras leis penais.
9: O texto define como facção criminosa o agrupamento de pelo menos 3 pessoas que empreguem violência, grave ameaça ou coação para exercer controle territorial ou social, intimidar a população e autoridades ou atacar serviços estruturais essenciais. A audiência será retomada amanhã pela manhã e se estende na parte da tarde.
10: Judiciário só pode obrigar o SUS a custear tratamento médico no exterior em casos excepcionais, como comprovação de que não há tratamento eficaz disponível no Brasil.
9: Para o STJ, o direito à saúde não garante acesso à melhor tecnologia médica disponível no mundo. Fátima Uchoa.
11: Com esse entendimento, a segunda turma do STJ manteve a negativa do TRF4 para que a União custeasse o transplante intestinal e o tratamento de uma menina de 11 anos em hospital dos Estados Unidos. O ministro relator Marco Aurélio Belize explicou que havia dados técnicos sobre hospitais brasileiros habilitados para o referido transplante. O ministro também ressaltou que a proteção integral assegurada a crianças e adolescentes não afasta a necessidade de observar os critérios técnicos, a organização do SUS e a igualdade na distribuição de recursos, devendo a proteção integral ser harmonizada com a sustentabilidade do sistema e com as escolhas legítimas de política pública.
10: O TST faz audiência pública nesta terça-feira para debater o controle e a limitação do uso de banheiro por empregados durante o trabalho.
9: O assunto diz respeito principalmente a setores específicos como teleatendimento e frigoríficos. Simone Moura.
12: Para muitos trabalhadores, o tempo de trabalho é tão cronometrado que é difícil até ir ao banheiro durante o serviço. Mas essa é uma necessidade básica de qualquer pessoa. Por isso, o assunto virou tema de audiência aqui no TST. O Tribunal Superior do Trabalho quer ouvir trabalhadores, empresários, médicos, para discutir a possibilidade de acordos e convenções coletivas flexibilizarem regras relacionadas ao uso de banheiros em atividades como teleatendimento e frigoríficos. A audiência será realizada às 14h desta terça-feira na sede do TST, com transmissão ao vivo pelo canal do Tribunal no YouTube.
10: Participação dos eleitores é destacada pelo presidente do TSE durante a eleição simulada no Maranhão.
9: O teste reuniu mais de 1000 eleitores e reproduziu as condições de uma eleição real. Vitor Struck.
13: A participação dos eleitores é fundamental para garantir a força e a legitimidade da democracia. A avaliação é do presidente do TSE, ministro Cássio Nunes Marques, que acompanhou uma eleição simulada em Paulino Neves, no Maranhão. A iniciativa, promovida pelo TRE do Maranhão, é acompanhada pelo TSE. Funcionou como um ensaio para as eleições gerais de 2026. A simulação reproduziu as etapas de uma eleição real, desde o primeiro voto até a emissão do boletim de urna no fim do dia. Técnicos e observadores do TSE acompanharam a operação. Segundo o presidente do tribunal, o uso da tecnologia na justiça eleitoral tem como objetivo garantir que a vontade do eleitor seja registrada de forma exata, transparente e segura.
14: A tecnologia, para essa justiça especializada, nunca representou um fim em si mesmo, mas sim o meio pelo qual garantimos que a vontade do eleitor seja registrada de forma exata, transparente e inviolável.
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10: A você, uma boa noite.
9: E até amanhã.
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1: Eu sou Paula Groba.
2: E eu sou Ricardo Nakaoka.
1: E estes são os destaques de hoje do Jornal do Senado, que começa agora.
2: Fim da escala 6x1 é defendida em sessão de homenagem ao Tribunal Superior do Trabalho.
1: PEC com mudanças na segurança pública chega ao Senado.
2: Campanha mobiliza familiares de desaparecidos para coleta de DNA.
1: Boa noite.
2: Boa noite.
1: O mundo do trabalho mudou, os desafios também. A inteligência artificial, a automação e as plataformas digitais estão transformando profissões, jornadas e relações entre trabalhadores e empregadores. Em meio a tantas mudanças, velhos problemas permanecem, mas ganham novas formas.
2: Uma sessão especial do Senado celebrou nesta segunda-feira os 80 anos do Tribunal Superior do Trabalho. Durante o evento, parlamentares e representantes da Justiça Trabalhista defenderam o fim da escala 6x1 e o combate à precarização no mercado laboral. A repórter Marcela Diniz traz os detalhes.
3: Em 1946, o então Conselho Nacional do Trabalho passou a integrar oficialmente o Poder Judiciário e a se chamar Tribunal Superior do Trabalho. De lá até hoje, muita coisa mudou nas relações entre patrões e empregados. Terceirização, trabalho intermitente e outros tipos de contrato que não abrangem direitos que eram consagrados em outros tempos, como férias remuneradas e auxílio-doença. A tecnologia também impactou o mundo laboral. Diante dessa realidade, a Justiça do Trabalho precisa compreender os novos cenários e assegurar proteção ao elo mais fraco, o trabalhador. O presidente do TST, ministro Luiz Felipe Vieira de Melo Filho, comentou esse desafio.
4: A inteligência artificial, a automação, a economia digital e o trabalho intermediado por plataformas já fazem parte da realidade de milhões de pessoas. A própria noção de tempo e local de trabalho passa profundas mudanças. A velha exploração do trabalho assume novas faces e desafia cotidianamente o mistério de distribuir justiça social.
3: O senador Paulo Paim, do PT do Rio Grande do Sul, defendeu que o Congresso aprove leis que garantam proteção trabalhista e o direito de viver para além do trabalho.
5: É urgente que o Brasil ponha o fim da escala 6x1 e promova a redução da jornada de trabalho para 40 horas semanais sem redução salarial. Isso é modernizar as relações de trabalho.
3: Ministros do TST já defenderam publicamente a aprovação da proposta de emenda à Constituição que acaba com a escala 6x1 e reduz a jornada máxima para 40 horas semanais. A PEC está na Comissão de Constituição e Justiça do Senado.
1: O Senado analisa o projeto de lei que torna obrigatória a realização do teste do bafômetro ou exames toxicológicos para todos os condutores envolvidos em acidentes de trânsito.
2: A proposta também estabelece que o crime de homicídio culposo ao volante sob efeito de álcool ou drogas seja inafiançável. A reportagem é de Bruno Lourenço.
6: O projeto torna obrigatória a testagem de alcoolemia ou de outras substâncias psicoativas em motoristas envolvidos em sinistros. O autor, senador Fabiano Contarato, do PT do Espírito Santo, que já foi delegado, afirma que a medida busca evitar dúvidas na perícia e agilizar a identificação de casos de embriaguez logo após a ocorrência.
7: O que o projeto faz é que, em estado flagrancial, ele vai ser preso em flagrante. Aí o juiz, na audiência de custódia, é que vai avaliar se ele vai manter a prisão em flagrante ou se ele vai converter a prisão em flagrante preventivo.
6: Além da testagem compulsória, a proposta veda a concessão de fiança nos casos em que o motorista alcoolizado ou drogado causar a morte de outra pessoa. A medida já foi aprovada na Comissão de Segurança Pública.
1: E a segurança pública pode ganhar novas regras diretamente na Constituição. A chamada PEC da Segurança Pública começa a avançar no Senado após ser enviada à Comissão de Constituição e Justiça. Entre outros pontos, a proposta prevê maior integração das ações de segurança entre União, estados e municípios.
2: Com a escolha de um relator, o texto poderá entrar na fase de discussão. Os detalhes com o repórter Herman Kulitz.
8: A chamada PEC da Segurança Pública busca modificar a Constituição com o objetivo de combater com mais rigor o crime organizado, de ampliar a atuação da Polícia Federal, de criar polícias municipais, de aumentar os recursos para a segurança pública e para o sistema penitenciário, além de trazer outras medidas que ajudem no enfrentamento da criminalidade. Como destacou o relator da proposta, senador Rogério Carvalho, do PT de Sergipe.
9: Para que a gente possa aprovar definitivamente uma emenda constitucional que defina claramente o financiamento do sistema prisional brasileiro, que a gente possa integrar os órgãos de segurança pública, municipais, estaduais e federal, que a gente possa integrar as inteligências e com isso ter mais financiamento financiamento e mais gestão da segurança pública, responsabilizando todos os entes federados e assim garantir ao povo brasileiro o direito à segurança, à liberdade de ir e vir.
8: Após análise na comissão, o texto poderá seguir para o plenário do Senado, onde precisará de pelo menos 49 votos favoráveis em 2 turnos para ser aprovada.
1: E familiares de pessoas desaparecidas podem procurar até a próxima sexta-feira pontos de coleta em todo o país para fornecer o material genético.
2: O DNA poderá ser comparado com bancos de dados que auxiliar na identificação e localização de desaparecidos. Repórter Rodrigo Rezende.
10: Até a próxima sexta-feira, 28 de agosto, familiares de pessoas desaparecidas podem entrar em contato com as secretarias de segurança dos 26 estados do país e do Distrito Federal para que profissionais façam a coleta de DNA e outros materiais que permitam o auxílio na busca pelos desaparecidos. A presidente da Comissão de Direitos Humanos do Senado, senadora Damaris Alves, do Republicanos do Distrito Federal, afirma que a situação é urgente.
11: A Comissão de Direitos Humanos tem dado uma atenção especial porque hoje no Brasil nós estamos com mais de 100 mil pessoas desaparecidas. E mais de 55 mil são crianças. Onde estão nossas crianças?
10: A coleta de DNA é indolor e deve ser preferencialmente feita por familiares de primeiro grau da pessoa desaparecida. Caso de pai, mãe, filhos ou irmãos. Para mais informações, acesse gov.br/MJ.
1: O projeto que transforma em lei o mapa do caminho para zerar o desmatamento e fazer a transição energética no Brasil está em análise nas comissões do Senado.
2: A ideia de mapa do caminho foi apresentada pelo Brasil na COP30 no ano passado em Belém. Repórter César Mendes.
12: O projeto do senador Beto Faro, do PT do Pará, inclui na Política Nacional sobre Mudança do Clima os mapas para uma transição justa à economia de baixo carbono e para o desmatamento zero. Segundo o autor, a medida transforma essas diretrizes em política de Estado e pode servir de referência a outros países em desenvolvimento. O climatologista Carlos Nobre também defende ações de restauração florestal em grande escala.
13: 4 biomas brasileiros estão na beira do ponto de retorno: Amazônia, Cerrado, Pantanal e Caatinga. É essencial que o Brasil vá nessa linha desses mapas.
12: O mapa do caminho vai permitir um planejamento de longo prazo para o Brasil reduzir suas emissões e combater o desmatamento, alinhado com os compromissos internacionais assumidos no Acordo de Paris.
14: Eleições 2026.
1: O dinheiro é um dos combustíveis das eleições. É ele que ajuda a financiar campanhas, pagar equipes, produzir materiais e levar candidatos até os eleitores. Neste ano, quase 5 bilhões de reais estarão disponíveis para a disputa eleitoral.
2: Mas afinal, de onde vem todo esse dinheiro? E como ele é dividido entre partidos e candidatos? A repórter Patrícia Oliveira explica.
15: O fundo eleitoral é formado por dinheiro público e é destinado apenas para as campanhas em ano de eleições. Em 2026, dos quase 5 bilhões de reais para os 30 partidos registrados no TSE, o PL é que vai ficar com a maior fatia, cerca de 882 milhões de reais. A divisão leva em conta o tamanho das bancadas na Câmara e os votos recebidos pelos partidos na eleição anterior para deputado federal. Também considera a representação no Senado e 2% são divididos igualmente entre todas as legendas. Os partidos definem como distribuir a sua parcela entre os candidatos, como explica o cientista político Rafael Favetti.
16: Os partidos, a rigor, podem usar livremente, tal qual a sua diretoria executiva queira usar na campanha. Porém, os partidos prestam contas à Justiça Eleitoral terminadas as eleições.
15: O eleitor pode acompanhar essa prestação de contas dos partidos pelo site do TSE.
2: Portal e-Cidadania. 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Com a edição de Paula Groba e trabalhos técnicos de João Lira, o Jornal do Senado fica por aqui. Acompanhe agora as notícias da Câmara dos Deputados. Boa noite.
1: Boa noite e até amanhã.

0: projeto estimula energia limpa em assentamentos da reforma agrária.
1: Deputados atualizam regulamentação dos profissionais da radiologia.
0: Propostas ampliam controle sanitário sobre suplementos alimentares.
1: Boa noite. Projetos que ampliam o controle sanitário sobre suplementos alimentares estão prontos para serem incluídos na pauta de votações do plenário da Câmara. Saiba mais sobre o assunto na reportagem de José Carlos Oliveira.
2: O deputado Felipe Carreiras, do PSB de Pernambuco, acredita em rápida aprovação de propostas que ampliam o controle sanitário e as punições para fraudes e publicidade enganosa em torno dos suplementos alimentares. Os três projetos de lei foram recomendados pelo grupo de trabalho que ele coordenou na Câmara dos Deputados, já tiveram um regime de urgência aprovado e, portanto, estão prontos para votação no plenário. Além de criminalização e aumento de multa diante de irregularidades, as propostas têm foco em segurança alimentar.
3: Nós temos a grande chance de ter uma legislação moderna, de referência internacional, na medida que nós procuramos enxergar todos os mercados mundiais que comercializam suplemento. A gente pensa uma proibição e uma multa para a rede social que estiver possibilitando esse tipo de propagação indiscriminada, assim como as big techs que ofertam no Mercado Livre, no Amazon, na Shopee, esse tipo de produto. Pior do que a suplementação inadequada é a substância falsificada, que está entrando no Brasil, sendo sugerida por esses digital influencers que não tem nem informação médica.
2: Entre 2000 e 2025, 63% dos processos analisados pela Agência Nacional de Vigilância Sanitária foram relacionados a suplementos, envolvendo uso de anabolizantes, manipulação do teor de proteínas e rótulos irregulares. Nas audiências públicas promovidas pelo grupo de trabalho entre outubro do ano passado e março deste ano, técnicos da Anvisa relataram casos de suplemento ômega 3 feito apenas de óleo vegetal com aroma de peixe, whey protein e creatina à base de farinha com saborizante e substâncias tóxicas do agronegócio em laboratório de suplemento alimentar. Felipe Carreiras deverá ser o relator das propostas de controle sanitário dos suplementos alimentares no plenário da Câmara. O deputado lembrou que as audiências no grupo de trabalho ouviram todos os setores envolvidos, desde as empresas até médicos e nutrólogos. Da Rádio Câmara de Brasília, José Carlos Oliveira.
4: Saúde.
0: Baleia Rossi, do MDB de São Paulo, apresentou projeto que estabelece diretrizes para ampliar a atenção à saúde da mulher durante o climatério e a menopausa no SUS. Ele explica que a ideia é qualificar o atendimento, ampliar o diagnóstico e facilitar o acesso a tratamentos.
1: O texto também institui a Semana Nacional de Conscientização sobre o Climatério e a Menopausa, a ser realizada na primeira quinzena de março. O objetivo, segundo Baleia Rossi, é ampliar a informação sobre o tema, reduzir estigmas e fortalecer as ações de educação em saúde.
4: Previdência.
0: Júnior Lourenço, do Maranhão, é favorável ao projeto que regulamenta a aposentadoria especial de agentes comunitários de saúde e de combate às endemias. Para ele, a medida é importante para garantir direitos previdenciários àqueles que atendem diretamente à população.
1: Júnior Lourenço explica que a proposta prevê aposentadoria com integralidade e paridade aos 50 anos para mulheres e aos 52 para homens, após 20 anos de atividade. O texto também estabelece regras para quem tem tempo de serviço em outras funções.
4: Trabalho.
0: Projeto de Rodrigo Valadares, do PL de Sergipe, cria uma modalidade de aprendizagem voltada a jovens egressos do serviço militar obrigatório. O texto permite que empresas de segurança privada substituam a cota de aprendizes pela concessão de bolsas preparatórias a esses jovens.
1: Rodrigo Valadares explica que o projeto reduz para 19 anos a idade mínima para atuação como vigilante de quem comprovar a prestação do serviço militar e dispensa. Para ele, a medida amplia a inserção de ex-militares no mercado de trabalho e reduz a vulnerabilidade desses jovens.
4: Votação.
0: O projeto que amplia o reconhecimento de profissionais da radiologia foi alterado na Câmara e retorna ao Senado para análise das modificações. Saiba mais com a repórter Sofia Peçanha.
5: A Comissão de Constituição e Justiça aprovou o projeto que atualiza a regulamentação das profissões de técnico e tecnólogo em radiologia e de bacharel em ciências radiológicas. A proposta, já aprovada pelo Senado, altera a lei que regula o exercício das profissões da área desde 1985. Entre as mudanças está o reconhecimento formal das categorias de bacharel, tecnólogo e técnico em radiologia, além da ampliação das áreas de atuação profissional. O texto busca adequar a legislação às novas tecnologias utilizadas em exames e tratamentos de saúde, além de atividades industriais e de segurança que utilizam radiação. O projeto já havia sido aprovado pela Comissão de Saúde. Na reunião, o relator, o deputado Ricardo Silva, do PSD de São Paulo, destacou a importância desses profissionais para o funcionamento dos serviços de saúde.
6: Eles buscam beneficiar os profissionais técnicos em radiologia, os quais têm atuação relevante nos serviços de saúde, principalmente na produção de exames radiológicos indispensáveis ao diagnóstico de patologias.
5: Além de atualizar as regras para o exercício da profissão, o texto determina quem pode obter registro nos conselhos regionais de técnicos em radiologia, estabelece regras para a supervisão das técnicas radiológicas e reforça exigências relacionadas à proteção radiológica e à segurança dos trabalhadores e usuários dos serviços. Na prática, a proposta busca dar mais segurança jurídica aos profissionais ao definir quem pode atuar em cada atividade e quais são as responsabilidades de cada função. Durante a votação na Comissão de Constituição e Justiça, a deputada Érica Cocai, do PT do Distrito Federal, defendeu a proposta, afirmando que uma das principais mudanças é o reconhecimento dos tecnólogos em radiologia na legislação.
7: E por fim dizer que nós temos uma legislação que é uma legislação antiga, que não previa o tecnólogo, e tecnólogo agora vai poder fazer concurso público. Tecnólogo vai poder adentrar na saúde como tecnólogo. Portanto, é um reconhecimento.
5: Como a proposta que atualiza a regulamentação dos profissionais das técnicas radiológicas sofreu alterações durante sua análise na Câmara, ela retorna agora ao Senado para análise dessas modificações. Da Rádio Câmara de Brasília, Sofia Peçanha.
4: Desenvolvimento Regional.
1: O grupo do PL do Rio Grande do Sul defende a criação de um regime excepcional para agilizar obras e compras em estados e municípios atingidos por calamidades climáticas. A medida flexibiliza regras de licitação e reduz prazos para acelerar a reconstrução da infraestrutura pública.
0: O projeto também permite contratações simplificadas para obras de prevenção, como drenagem, contenção de encostas e sistemas de alerta. Zucco explica que a intenção é reduzir a burocracia sem abrir mão da transparência e da fiscalização dos recursos públicos.
4: Meio ambiente.
1: Mário Negromonte Júnior, do PSB, pede que a Comissão de Finanças e Tributação realize uma audiência pública para discutir os impactos econômicos, fiscais e patrimoniais da atuação do ICMBio e das unidades de conservação federais em Una, no sul da Bahia.
0: Segundo Mário Negromonte Júnior, as restrições ambientais afetam atividades agropecuárias, investimentos, acesso ao crédito e a arrecadação do município. Ele defende um debate para conciliar a preservação ambiental com segurança jurídica dos proprietários e o desenvolvimento da região.
4: Transportes.
1: A Câmara aprovou e encaminhou para análise do Senado o projeto que prorroga até 2032 a dispensa do adicional ao frete para a renovação da marinha mercante em transportes com origem ou destino nas regiões Norte e Nordeste. André Abidon, do PP do Amapá, observa que a cobrança pode representar de 8 a 40% do valor do frete.
0: De acordo com André Abidon, a prorrogação ajuda a reduzir os custos de transporte e dá mais segurança para empresas planejarem investimentos nas duas regiões. O benefício vale para a navegação entre portos brasileiros e para o transporte por rios e lagos.
4: Economia.
1: Afonso Florense, do PT da Bahia, assina projeto que cria a Lei de Proteção da Soberania Econômica Nacional contra sanções estrangeiras. A proposta proíbe que sanções unilaterais impostas por outros países produzam efeitos no Brasil.
0: De acordo com Afonso Florense, a medida protege a autonomia do país e impede o encerramento injustificado de contas bancárias e contratos por exigências externas. O deputado sustenta que o objetivo é proteger a economia e a legislação de interferências estrangeiras.
1: A proposta de emenda à Constituição que amplia a imunidade tributária de organizações religiosas foi aprovada na Câmara. Gabriel Mota, do União de Roraima, explica que o texto também impede a cobrança de impostos na aquisição de bens e serviços necessários ao funcionamento das instituições.
0: Gabriel Mota avalia que a mudança dá mais segurança jurídica à aplicação do benefício tributário. A proposta se estende a creches, asilos, orfanatos, monastérios, seminários e comunidades terapêuticas sem fins lucrativos geridas por essas organizações.
4: Agricultura.
1: Uma comissão aprovou o projeto que institui incentivos à geração de energia limpa em assentamentos da reforma agrária. A repórter Maria Neves tem mais detalhes.
8: A Comissão de Minas e Energia da Câmara aprovou o projeto do deputado Mercinho Lucena, do PSD da Paraíba, que cria incentivos para a geração de energia elétrica de fontes renováveis em áreas da União destinadas à reforma agrária. Pelo texto, poderão se beneficiar da lei pessoas físicas ou jurídicas organizadas em cooperativas e associações que representem assentados. Para viabilizar a geração de energia limpa nos assentamentos, a proposta assegura acesso prioritário a linhas de financiamento em bancos públicos e prioridade no licenciamento de obras de rede elétrica. O projeto também permite que o excedente de energia de microgeração e de minigeração distribuída seja adquirido por distribuidoras ou órgãos públicos. De acordo com o relator, deputado Júlio Lopes, do PP do Rio de Janeiro, o projeto cria a possibilidade para que cerca de 1 milhão de famílias acessem novas fontes de renda por meio da comercialização de excedentes energéticos. Na opinião do parlamentar, ao permitir que essas famílias instalem e operem usinas de energia limpa, o projeto cria um ambiente de negócios favorável ao cooperativismo e ao associativismo rural.
9: É um projeto que tem um mérito muito especial de dar àquelas pessoas que estão em áreas destinadas à reforma agrária, portanto, pessoas que não têm propriedade, que não têm terra, que não têm outras possibilidades de desenvolverem projetos de energia e a partir desses projetos terem uma capitalização, terem uma renda. E eu entendi que isso será de grande valia para a capitalização dessas áreas mais pobres do Brasil, ajudando essas populações menos assistidas.
8: O projeto que cria incentivos para a geração de energia renovável em assentamentos da reforma agrária ainda será analisado pelas comissões de Agricultura, de Finanças e Tributação e de Constituição e Justiça. Da Rádio Câmara de Brasília, Maria Neves.
0: Marcelo Moraes, do PL do Rio Grande do Sul, é favorável ao projeto que atualiza as regras do crédito fundiário para a compra de imóveis rurais. Segundo o deputado, a proposta torna a política de acesso à terra mais justa ao considerar as diferenças de preços entre as regiões do país.
1: Marcelo Moraes afirma que os limites atuais estão defasados e dificultam o acesso de agricultores familiares ao programa. Para ele, a medida fortalece o crédito fundiário, amplia a inclusão produtiva e contribui para o desenvolvimento regional e a segurança alimentar.
4: Esporte.
0: Oliveira Maia, do União da Bahia, é autor da proposta que proíbe a publicidade, a propaganda e o patrocínio de apostas de cota fixa, as chamadas bets, em todo o país. O projeto ainda veda a contratação de influenciadores, atletas e celebridades para divulgar as apostas.
1: O texto proíbe também o patrocínio de eventos e a utilização de marcas de bets em estádios, arenas e outras instalações. Arthur Oliveira Maia acrescenta que 20% da área de exposição das plataformas de apostas deve ser destinada a alerta sobre os riscos do jogo.
4: Ciência e tecnologia.
0: Fernanda Coelho Filho, do União de Pernambuco, solicita a criação da Frente Parlamentar em Defesa do Programa Espacial Brasileiro. O deputado entende que o colegiado pode colaborar com a formulação de políticas públicas voltadas para o setor espacial e de inovação tecnológica.
1: Fernando Coelho Filho afirma que a iniciativa visa fortalecer a soberania nacional com o desenvolvimento de programas em telecomunicações e monitoramento monitoramento climático e territorial. Ele argumenta que a frente vai atuar para garantir recursos orçamentários para o setor.
0: Antônio Doido, do MDB do Pará, celebra a aprovação na Câmara de projeto que impede o bloqueio de recursos do Fundo de Universalização dos Serviços de Telecomunicações. Ele ressalta a importância do FUST no financiamento de ações para ampliar o acesso à internet no país.
1: Antônio Doido avalia que a medida pode assegurar mais recursos para levar internet de qualidade a escolas públicas, áreas rurais e comunidades que ainda não têm atendimento adequado. O texto também prevê mais investimentos para a infraestrutura das próprias operadoras.
0: Juscelino Filho, do Maranhão, é favorável ao projeto que estabelece novas regras para o compartilhamento de postes de energia elétrica por empresas de telecomunicações. A proposta busca ampliar a organização das redes e garantir acesso isonômico à infraestrutura.
1: O texto atribui à ANEEL e à Anatel a definição das regras técnicas e econômicas do compartilhamento e prevê prazo de 5 anos para regularizar ocupações irregulares. A proposta, que tem o apoio de Juscelino Filho, também incentiva a modernização da infraestrutura.
4: Segurança Pública.
0: Mário Frias, do PL de São Paulo, defende ampliar o prazo da prisão temporária em investigações de organizações criminosas e associações criminosas de alta complexidade. A medida vale para casos que dependam de provas como quebras de sigilo e análise de dados digitais.
1: Pela proposta, a prisão temporária poderá durar até 40 dias, com possibilidade de prorrogação por igual período, mediante decisão judicial fundamentada. Segundo Mário Frias, o texto também estabelece prazo de 30 dias para o Ministério Público se manifestar após a conclusão do inquérito.
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0: Francisquini, do Podemos, do Paraná, quer reforçar a proteção patrimonial da mulher na dissolução do casamento ou da união estável. Ele defende que medidas de bloqueio e proteção de bens não poderão atingir imóveis ou outros bens dados como garantia em financiamentos.
1: Felipe Francisquini afirma que a medida evita que bens que ainda pertencem juridicamente ao banco ou a outro credor sejam incluídos na proteção patrimonial. Segundo o deputado, a intenção é assegurar que as medidas incidam apenas sobre bens efetivamente disponíveis.
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0: O jornal Câmara dos Deputados irá a Salvador nesta sexta-feira para mais uma gravação itinerante da Voz do Brasil nos estúdios de emissoras da Rede Câmara de Rádio.
1: Lado a lado, um âncora da Rádio Câmara de Brasília e um âncora da emissora local vão apresentar as principais notícias do dia. O programa gravado em Salvador irá ao ar na próxima segunda, dia 31.
0: Termina agora o jornal Câmara dos Deputados, produzido pela Rádio Câmara, com trabalhos técnicos de Eberson Urani e apresentação de Márcio Aquiles Sardi e Val Monteiro. Boa noite.
1: Uma ótima noite. Você fica agora com o Minuto do TCU.
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2: 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Boa noite.

0: 7 horas e 1 minuto.
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1: Hora certa! 20 horas e 30 minutos.
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